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3: Ok, estamos de 21h06, 9 da noite, mais 6 minutinhos, hora certa pra você. Quero mandar um abraço ao meu amigo Nenca. Está acompanhando Saudade lá em Conceição do Itá. Alô, Nenca, um abraço pra você. No bar, quem manda é a mulher, rapaz. O nome do bar dele é Quem Manda é a Mulher. Ouvindo lá em Conceição do Itá. Aquele abraço ao meu grande amigo Nenca. A todos vocês aí do Conceição do Itá, aquele abraço do seu grande amigo Valdo Souza, que está fazendo você recordar até as 20 das horas. Vai participando, vai interagindo, mandando aquela mensagem. O telefone do Valdão aqui é o 98612-7755. 98612-7755. Desse horário você pode mandar mensagem e a gente com certeza vai ler essa mensagem. Vai mandar aquele abraço para vocês. Obrigado a meu amigo Amadeu, que acompanha Saudade 37 aí do Madre Teresa. Alô, Amadeu, um abraço para você, para sua família. Muito obrigado aí pela sua preferência de sintonia e também registrar a audiência dos nossos amigos que estão acompanhando aqui no centro da cidade. O Raimundo Cabeça Branca é o dono da lancha, está aí nas ondas sonoras aí da nossa Jovem FM, só na manhã, acompanhando o nosso giro musical. Mas aquele abraço para você, obrigado aí, nosso grande amigo Raimundo, o Cabeça Branca, o dono da lancha, está só na manhã. Obrigado pela sua preferência de sintonia. A todos vocês, aquele abraço aí do Centro Comercial de Benevides, os nossos amigos que vão acompanhando aí do Begozão, aquele abraço também. Muito obrigado a meus amigos do Taiaçuia, Fátima Leal, que acompanha o Saudade 37, aquele abraço. Ela não perde o programa Saudade 37 junto com a minha amiga Mamusca aí no casco. Obrigado pela sua preferência de sintonia. A todos vocês aí da família do condomínio Ferreira, meu grande amigo Naldo Ferreira, né? Um abraço para ele, a todos vocês, aquele abraço ao Pedro, ao Hélio, a nossa galera aí do condomínio Ferreira, no Bairro das Flores, acompanhando o nosso Saudade 37. Mandar um abraço também à família Silva, nosso grande amigo Edson, o Eliel, a Edna e também a nossa amiga Eunice, né? Estão sempre acompanhando Saudade 37 aí do Bairro das Flores. Alô, vocês, obrigado pela sua preferência e sintonia. Agradecer a audiência da minha amiga Dida. É a Dida e o Orlando, estão aí no Duque de Caxias. Alô, Dida. Alô, Orlando, um abraço para você, obrigado pela sua preferência de sintonia. Vamos continuar tocando aqui as músicas para você recordar até às 22 horas, 9 horas e 9 minutos, hora certa para você. Boa noite, chegando mais uma sequência musical desta terça-feira, 9 de junho, para você. Obrigado. Vamos lá, Valdão.
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2: Música bonita para você, fim de primavera. Fim de primavera aí, ó. Sou do Gilson, saudoso Gilson que partiu, né, rapaz? Esse dia agora, cantor Gilson aí, faleceu, né? E a gente tá aí tocando aí essa música que ficou essas obras aí, como Casinha Branca, né? Ah, você aí ouviu o Fim de Primavera, música muito bacana pra você. Estamos em 21 horas 24 minutos. Quero mandar um abraço ao meu amigo Thiago. Ele e o seu Raimundo estão acompanhando Saudade 87 lá em Canutama. Alô, Thiago, um abraço pra você. Ele é conhecido como Gordo. Trabalha na limpeza aí do nosso mercado municipal. Um abraço pra ele, ao lado do seu papai, né? E da dona Cecília, que sempre acompanha o Saudade 37 lá em Canutama. Muito obrigado a todos vocês que vão acompanhando o Giro Musical de Recordações até às 22 horas. Minha amiga Lúcia Miranda está acompanhando o Saudade 37 lá no Maguari. Alô, Lúcia, um abraço pra você. Ela que é a rainha do tempero, rapaz, só na manhã, pra lá e pra cá, acompanhando Saudade, está dançando ao Giro Musical aqui da sua preferida.
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2: É, estamos em 21 horas e 20 segundos. 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É só você aí que tá curtindo Saudade 7. Muito obrigado ao meu grande amigo Gomes e nosso grande amigo Macaxeira. O Newton César está acompanhando Saudade 7. Mas quem é Newton César, Valdo Souza? É o bonitinho, rapaz. Ah, você não sabe que o nome dele é Newton César? Ele e a Kátia estão curtindo Saudade 7. Ele fica dançando aí com a minha amiga Kátia, pra lá e pra cá, moleque. Com aquele cabelinho dele bacana, né? Nosso grande amigo bonitinho. Um abraço pra você, obrigado pela sua preferência de sintonia.
3: Nem falho.
2: É, com certeza, rapaz. Um abraço pra ele, a dona Deusa, a todos vocês aí da família Góes. Aquele abraço do seu grande amigo
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2: Estou por aqui para tocar Saudade. Então vai participando, vai interagindo. O telefone liberado para você entrar em contato com o nosso programa Saudade 37 986 12 7755. 986 12 7755 é o telefone pessoal do Valdo Souza. Mas nesse horário você pode mandar sua mensagem que o Valdo vai lendo essa mensagem. Manda um abraço à minha amiga Lúcia, que está aqui no Santos do Bom. Lúcia, um abraço para você e também para o nosso grande amigo de Saudade 37, é o irmão dela que gosta lá do Independente. Um abraço para ele, sempre ouvindo o nosso grande amigo Arlindo. Alô, Arlindo, um abraço, obrigado pela sua fidelidade com a Jovem FM. Mandar mais uma vez um abraço ao meu amigo Nenca, ele que está aí no seu bar. Quem manda é a mulher, mano. É, quem manda lá se vai é as mulheres. Então, um abraço para você, nosso grande amigo Nenca, lá em Conceição do Itá, rapaz. Só na manhã. Vou trazer mais música para vocês. 21 horas e 28 minutos. É o Saudade. É o Giro, é a viagem do tempo para você recordar aqui na preferida.
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2: Vamos lá, Valdo Souza. Quem você preparou aí para essa galera?
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4: Ok, aqui pela sua Jovem FM, estamos em 20 horas e 34 minutos. Hora certa para você que vai viajando o nosso giro musical na sua preferida.
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4: E vocês, como é que estão? Preparado aí? Ah, preparou o mingau? Já preparou aí, né? Terreirão para a gente dançar, essa shot bacana, né? Na quadra junina, você sabe que é o mês da quadra, Copa do Mundo, né? Começando nesse final de semana e a gente fazendo você aqui, com certeza, no forrozão aqui da saudade para você. E a partir de agora, a gente vai fazer a sequência que a galera gosta de dançar. Estamos em 20 horas, 35 minutos, vai participando, vai interagindo. Telefone 9612-7755. Valdo Souza. Prepara as emoções que vão tocar acima de vocês agora. Vamos lá, Valdão.

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2: É você aí da emoção da quadra Juninha. Dançando ao som do Saudade 87. Forrozão da saudade pra você que tá curtindo. Coroné Virgulino. É o gato trepador. Faltando apenas 3 minutos para as 22 horas. Saudade vai até as 22 horas tocando muita saudade pra você nesse ritmo da quadra bacana, né? Você dançou? Tomou seu mingau, hein? Tá bacana, então você ouvindo a melhor da cidade.
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2: Seu grande amigo Valdo Souza, até as 22 horas, comandando aqui o Saudade 87. Boa noite pra vocês e vão viajando no nosso giro musical de recordações. Até as 22 horas, não tem pra ninguém.
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2: Área Metropolitana de Belém, é só Saudade 87. Muito obrigado a você que tem o carinho com a nossa Jovem FM. Agradeço a todos vocês. Primeiro a Deus, né, em primeiro lugar, e a todos os nossos ouvintes que acompanham o nosso giro musical. Para você que está acompanhando, quero mandar um abraço aos meus amigos aí da Rua do Banco do Brasil, do professor Manuel, a dona Rosa Maria e a pequena Sofia, que sempre acompanham o Saudade 87. Muito obrigado pela sua preferência de sintonia. Mandar um abraço à família oriental, curtindo Saudade 87, meu grande amigo Branco, a nossa amiga Rose, ao Careca e o seu Lavite, nosso grande amigo Cabeção. E, meu grande amigo, estou curtindo Saudade 87. Muito obrigado pela viagem no tempo em forma de música. O Regi Begô, o Regi Papão, acompanhando ao lado da sua esposa. Obrigado aí, meu grande amigo, o Éden.
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2: O Éden.
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2: DJ Pipim, né? Aquele abraço para você. Obrigado. Vamos continuar por aqui a sequência musical. Faltando apenas, olha, 11 minutinhos para as 22 horas. Já tem o Falando de Amor na sua sequência musical romantismo da sua Jovem FM. E por aqui o Valdo vai tocando assim para vocês até às 10 da noite. Boa noite para você, especialista. Toca assim para você agora.

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2: Eita, Valdão, fazendo você chorar. Estamos de 20 horas, 57 minutinhos. Olha o caso complicado para você que está curtindo a banda Sai, fechando o bloco musical. E a edição do Saudade 87 desta terça-feira, 9 de junho. A todos vocês que me acompanharam, boa noite. Agradeço a audiência, o carinho de vocês. Obrigado mesmo. Amanhã, se Deus quiser, o Valdo volta com força total para tocar mais 2 horas de saudade. Foi interagir com vocês. Muito obrigado pela sua preferência de sintonia. Você aí que gosta do nosso giro musical da sua preferida.
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2: Porque tá chegando romantismo a partir de agora na sua Jovem FM, falando de amor, aquelas músicas românticas que vai tocar no seu coração a partir de agora. Então você vai ficar na companhia certa, só do romantismo da sua Jovem. E amanhã, a partir das 20 horas, estaremos de volta com Saudade 87. A todos, saúde e paz. Coloque sempre Deus na sua frente, que dessa frente, dessa forma, tudo vai dar certo para você, tenho certeza. Um abraço, até amanhã, se Deus quiser.
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0: Matheus, paz do Senhor, bom dia a todos que estão ouvindo a nossa programação. Vamos começar com oração.
1: Amém.
0: Louvando ao Senhor, né? Senhor amado, neste momento, Pai, queremos te louvar, te agradecer, Senhor, já por esta oportunidade, pela noite de paz, noite tranquila, de um sono reparador, Senhor. Nesta hora, Pai, pedimos, Senhor, que tu venhas receber, Senhor, o nosso devocional.

0: Senhor, começa, Senhor, neste momento, receber a nossa adoração a Ti, Deus, pois somente Tu merece toda a honra, toda a glória e todo o louvor. Queremos Te louvar por esta oportunidade, Deus, que tem nos concedido. Muito obrigado, Senhor. Fica conosco, em nome de Jesus. Amém.
1: Amém. Glória a Deus.
0: Glória a Deus.
1: Hoje, dia 10 de junho, já estamos na metade do ano, né?
0: Isso. Já 8 dias pro meu aniversário.
1: Ixi. Mas não é isso. Parabéns,
0: aniversário da Assembleia de Deus no Pará, né?
1: É verdade.
0: No Brasil.
1: É. E a gente vai estar tá agradecendo ao Senhor por esse dia. São 6:06. Temos participações hoje, né?
0: Isso,
1: depois
0: especiais.
1: A gente vai anunciar aí quem é que tá com a gente. Isso, fica surpresa, né? E nós vamos já iniciar ouvindo louvor enquanto a gente se prepara aqui. Logo após, depois a gente já vai mandar abraço, já vai ouvir.
0: Vai logo mandando aí seu
1: alô, né?
0: Né?
1: Sabe qual é o número da rádio, Jalen? Lembra?
0: Deus, Matheus. Não sei me que pergunta
1: é,
0: isso.
1: Eu sei que é.
0: Tá
1: só um minutinho aqui, tá bem aqui. O número da rádio começa com 80.
0: É, só sei.
1: Só que eu ainda não gravei. Igual o outro, mas tá aqui. 80-50-71-15, tá? 80-50-71-15, você liga pra cá. Se você não tiver o número da rádio, ou se você estiver no grupo da Mocidade, pode ligar.
0: Ou pro meu
1: ou
0: número,
1: mandar mensagem,
0: né?
1: O número da Diolene, ou pro meu também. Não tem problema, não. Pode mandar mensagem que a gente vai colocar aqui no ar, tá? 6:07, vamos ouvir ele vem de Jefferson e Suellen. E logo após já estaremos dando prosseguimento, anunciando quem tá aqui com a gente.
0: Isso,
1: fazendo pergunta, né, Diolene?
0: Uhum,
1: e também mandando abraço pro nosso amado.
0: É sempre um prazer nós recebermos, né, Matheus?
1: Com certeza, um grande prazer.
0: Visitantes, seja bem-vindo.
1: 6:07, ele vem de Jefferson e Suellen.
0: Aleluia.

presença nessa manhã. É a irmã Brenda, né? Brenda Ferreira e seu esposo ali no teclado, né? Glória a Deus, irmão.

0: por essa oportunidade.
1: Amém. Irmã Brenda, você trabalha assim no grupo. Me diga qual a sua congregação, qual o grupo que você faz parte e o que você... qual é a sua função nesse grupo, né?
0: Sim. Estou junto com você mais um ano, né? Cooperando, que eu posso dizer assim, ao Senhor. Eu sou da congregação Centro, estou ali no Templo Central, juntamente com meus líderes, né? Irmã Daísa, já teve até aqui também, né? Irmão Calilo. Estou lá cooperando como regente desse grupo abençoado, Grupo Verdade. Tive algum jovem aí escutando, né? Que um abraço já, esses jovens maravilhosos. E a gente está ali ajudando ao Senhor, né? Ajudando ao povo de Deus, né? Cooperando ao Senhor ali para fazer essa obra do louvor.
1: Muito bem. Te serve as minhas mãos, né? Esme aqui, né? Deus é maravilhoso. Que o Senhor abençoe, tá nesse desafio, né? Que é um desafio para nós, né? Daqui a pouquinho você louva, tá bom, irmã?
0: Amém, amém.
1: E a palavra também vem desses lábios maravilhosos nessa manhã para sua vida. Irmão Marcos, tudo bem? O meu microfone tá longe do irmão. Tá? Seja bem-vindo, tá bom? Fiquem à vontade, tá? Nós estamos cultuando ao Senhor nessa manhã, nesse devocional, né?
2: É verdade.
1: E eu tenho certeza que você na sua casa está sendo abençoado pelo Senhor. Matheus, quero mandar um alô, tá?
2: Pode mandar.
1: Especial nessa manhã. Eu espero que esteja me ouvindo. A criança maravilhosa que eu encontrei ali no posto, que me encontrou, né? Na verdade, né? É o Tylon Manuel.
2: Tá,
1: Rosinha, se ele não estiver me ouvindo, diz pra ele que eu falei o nome dele hoje aqui, tá? Que o meu coração muito se alegrou, né? Em saber que tem pessoas mesmo que estão nos ouvindo. E quando nos encontram, né? É uma felicidade pra nós, né? Que a gente assim, nossa, eu me senti muito amada.
2: Glória,
1: né? Glória a Deus. E eu queria oferecer um louvor infantil para ele. Tem aí, Matheus?
2: Tem, eu vou procurar um aqui.
1: E todas as crianças que estão nos ouvindo, que elas vão se arrumar para ir para a escola, mas estão ouvindo, né?
2: É verdade.
1: Uma atitude muito maravilhosa dos pais, né? Dos tios. Colocar para ouvir o louvor na manhã, a oração. É. Flaviane, lá do Posto de Liberdade, né? Não sei se ela já mandou um alô, sei que ela também é ouvinte assídua com a família dela. Abençoada seja, Flaviane, a tua vida, a tua família, amém?
2: É,
1: tuas mãos que cuidam das pessoas que chegam ali no posto. E todos aqueles que estão nos ouvindo, né? Minha família, em especial.
2: A gente vai colocar com louvor para eles.
1: Isso.
2: Abençoado louvor.
1: Receba aí, tá? Um abraço de criança. Um louvorzinho para você. Coloca um da Aline Barros.
2: Tá, agora qual?
1: Não sei, qualquer um.
2: Coloca a Vitória no Deserto.
1: Tá, tá bom.
2: Tá? E aí logo depois já vai ouvir os nossos irmãos aqui.
1: Isso.
2: Louvando ao Senhor. Logo quatro louvores seguidos.
0: Eita, esse. Jesus. Calma aí, tá, Matheus. A voz é muito

0: Deus. Acabou de ouvir o louvor, Vitória no Deserto de Nibar. Já vamos ouvir nossos amados irmãos que estão aqui participando conosco. E nossa irmã Brenda, nosso irmão Marcos. O Marcos está no teclado. Nosso irmão Marcos está no teclado, nossa irmã Brenda está no vocal e depois na palavra também, tá? 6h22, vamos ouvi-lo já louvando o nome do Senhor nessa manhã.
1: Senhor, mais uma vez.

0: seja impactado nesta manhã com a presença do Senhor, porque não tem outra coisa melhor nesse mundo do que a presença de Deus na nossa vida.
1: Outro remédio, né, para as nossas dores, para as nossas...
0: Ele cura, a presença de Jesus, Ele cura, traz paz, e você possa sentir realmente a presença de Jesus. Aleluia.
1: Essa semana tem sido uma semana assim, desafiadora para nós, né? Fiz a nossa irmã Luane, mandar um abraço para sua família, sua mãe, sua irmã, seus irmãos, e dizer para eles que nós estamos juntos, né? Apesar de estarmos assim muito sentidos, nós estamos aqui para apoiá-los e principalmente também para entender que é a vontade do Senhor, né? Como a irmã tratou aqui, não pode interferir em ninguém. Ele é Deus.
0: Não podemos interferir.
1: A gente só pode, na verdade, tem meio a dor mesmo glorificar o nome do Senhor, louvar o nome dele, como fez Jó e como também a gente tem que fazer no momento de dor. E que Deus abençoe a nossa ofrenda, depois ela vai estar louvando mais um pouco.
0: Aleluia.
1: Temos oferecimento de além. Abraços aí.

0: Deus abençoe a nossa. Ah, mandar um abraço também pro meu amor que tá ouvindo lá.
1: Dia 12 tá chegando aí.
0: Tu tá chegando, é verdade. É verdade, dia dos namorados. Tanto que Deus abençoe ela, sua família também. E todos os nossos amados ouvintes. É, tem uma galera que ouve pelo rádio mesmo, ao vivo. Tá ouvindo até a parente da Jolene, né, Jolene?
1: Isso,
0: Então,
1: meu
0: família
1: parente
0: Rocha.
1: tá ela em toda.
0: É, lá,
1: Entendi.
0: eles ouvem lá no
1: Cuiabá.
0: Mucunhambá. É uma bênção, graças a Deus.
1: Isso,
0: Então,
1: é. É
0: vamos.
1: aqui a paciente Nazaré, que a paciente está
0: Nazaré? Tá
1: pedindo
0: bom, deixa eu
1: pela
0: orar
1: sua
0: por ela.
1: saúde.
0: Amém. Acho que dá tempo de ouvir mais um louvor? Dá
1: Sim,
0: sim,
1: tá.
0: então dá para
1: Vamos
0: cantar aí uma
1: ouvir.
0: vez, né?
1: Sinta a presença do Senhor aí, louve a Deus com a irmã Brenda, levante a sua mão, faça um gesto e demonstre o seu amor por Jesus nessa manhã, porque ele
0: Aleluia.
1: merece.
0: Glória a Deus.
2: Essa manhã, o Senhor pergunta, tá chorando por quê? É, como foi falado, nós estamos aqui nesse momento, ainda com nossos corações, né? Lembrando, com saudade, mas nesta hora o Senhor, ele quer falar conosco através do louvor.

0: você, eu tenho certeza que você também está sentindo aí no seu
1: Eu
0: lar,
1: tenho
0: que a gente está sentindo
1: certeza.
0: aqui dentro, na
1: Aleluia.
0: rádio. A presença do Senhor é palpável aqui, tenho certeza que aí também. E se você, não sei o que você possa estar passando, alguma dificuldade, mas enquanto a irmã Bênia estiver louvando e quando ela estiver trazendo a palavra, você pode estar colocando diante do Senhor. Que ao final nós faremos uma oração e o Senhor, eu tenho ouvido testemunhos do que o Senhor tem feito, né, de além. Então, a gente vai apresentar ao Senhor. Gil, tem mais oferecimentos?
1: Irmão Plácido Ferreira, né?
0: Pode falar.
1: Oferece todos os louvores da programação para todos os ouvintes e para nós também, irmão.
0: Glória a Deus, aleluia.
1: Obrigada, irmãos. E
0: Aleluia.
1: mesmo que o seu nome não seja citado aqui, você é o nosso ouvinte assíduo, sabe que o Senhor lhe está te vendo.
0: É
1: Ele
0: verdade.
1: jamais tirou o olhar de você. Deus nos observa, Mateus, tu sabia? Deus nos observa de longe, Mateus. Aleluia. Não
0: Glória a
1: reclame,
0: Deus.
1: só agradeça, né?
0: Glória a Deus,
1: Em
0: aleluia.
1: vez de murmurar, canta,
0: É
1: louva.
0: verdade. Cante o louvor ao Senhor.
1: Que quando a gente agradece, Mateus, sabia que as portas se abrem, né?
0: É verdade.
1: Em meio à dor, em meio à dificuldade, agradeça. Porque às vezes a gente não entende aquele momento, né? Mas Deus tem sempre algo através
0: É
1: daquela
0: verdade.
1: situação para nos ensinar, né?
0: O louvor significa elogio. Então,
1: Isso.
0: quando alguém agradece ao Senhor, é uma forma de louvor. E batalhas foram vencidas assim, né?
1: Isso.
0: Louvando ao Senhor. Então, vamos louvar e vamos agradecer
1: Meia
0: o nome
1: dor,
0: do
1: né?
0: Senhor. É verdade. Aleluia. Eu
1: Ai,
0: vou
1: Jesus.
0: colocar o louvor do irmão, né, para dar tempo da irmã se
1: Tá.
0: recuperar aí vocalmente. E depois ela já está louvando o nome do Senhor através da palavra, trazendo a palavra do Senhor. E aí você fica ligadinho aí, louva o nome do
1: Já
0: Senhor
1: pegue sua
0: também.
1: Bíblia,
0: É
1: já pegue sua
0: verdade.
1: caneta
0: A gente
1: para
0: faz o
1: você
0: nosso
1: anotar.
0: devocional aí
1: Isso.
0: diário, nosso culto doméstico, né?
1: A entrega, né?
0: Nossa entrega, é verdade. Vamos ouvir o louvor Rei Santo do nosso irmão, e o nosso irmão Silas do Vale, não foi, Gil?
1: Isso.
0: Pediu. E você já louva o nome do Senhor também. Logo depois já vai ter a mensagem do Senhor nesta manhã.
1: Aleluia.

Olá, amigos ouvintes, irmãos em Cristo. Quero compartilhar da palavra do Senhor neste devocional, nessa manhã de consagração também, que estamos nós aqui, né, consagrando também nossa vida ao Senhor. Quero agradecer a Deus por esta oportunidade. Quero agradecer a Deus, aos meus amigos, irmãos, irmã Jolene, irmão Mateus, a nossa liderança geral, nossos pastores, né, a você, ouvinte, que está aí. Esta manhã é uma manhã de desafio para todos nós estarmos aqui cedo, né? Mas é tão maravilhoso esse alimento, você que está ouvindo aí, é poder se alimentar da palavra do Senhor pela manhã. Aqui é a serva, irmã Brenda. Quero ler a passagem que se encontra lá no livro de Romanos, bem conhecido também. Talvez você já escutou, você que sempre lê a sua Bíblia também já leu. É Romanos capítulo 12, eu vou ler só o verso 2, né, para que a gente possa meditar nesta palavra, nesta manhã, qual o Senhor colocou no meu coração. Romanos capítulo 12, versículo 2, que diz assim: e não vos conformeis com este mundo, mas transformai-vos pela renovação do vosso entendimento, para que experimenteis

arde em nosso coração, mas é uma palavra de ensino, é uma palavra que nos traz alimento para que a gente possa viver nesses dias que também não têm sido fáceis. E o Senhor, Ele não nos deixa enganado quando na Sua palavra Ele diz que nós passaríamos por este momento, que no mundo teríamos aflições, mas Ele diz: tem bom ânimo, né? Eu venci o mundo, você também vencerá. E essa palavra me traz assim um significado, porque eu comecei a meditar e o Espírito Santo falava ao meu coração, dizia: não se conforme com este mundo, não se conforme com este século. Vocês precisam pregar a verdade, falar, não se conformando. E às vezes a gente leva essa mensagem como não se conformar, como desordeiros, né? Como alguém que vai fazer algum tipo de greve, algum tipo de confusão por não se conformar com o que a maioria diz. Mas o Espírito Santo falava no meu coração que não se conformar é não aceitar as propostas que o mundo ele tem entregado. Não somente ao nosso jovem, como hoje nós estamos aqui, né, falando também com essa geração ágape, com esse povo. Não somente falando, né, a essa geração jovem de não se conformar.

vezes, a comportamento de outras pessoas, se conformando com tudo aquilo que se diz assim, é normal, se tornou normal, porque todo mundo faz, então isso aí para mim é normal já hoje, não é mais pecado, né? Quantas vezes talvez você não conversou com alguém, não teve dificuldade, por algum motivo você teve dúvida e alguém pode ter dito para você, não, minha filha, ou não, amigo, isso é normal, todo mundo faz, você pode fazer. Mas é aí que o Senhor chama a nossa atenção, desse não se conformar, é não aceitar o que é errado. Só para não ser julgado, muitas das vezes as pessoas tendem a dizer, não, mas eu vou fazer, eu vou aceitar, porque senão vão falar de mim. Senão, não vão me colocar no grupo, no meio, na sociedade onde eu me envolvo, no meu social, não vão me aceitar. Não é que eu aceite, mas eu estou ali dando, né, um pouquinho da vontade dele só para mim entrar no meio daquele povo ali. E é deixar muitas das vezes, quando se conforma, né, a opinião dos outros decidir o que você vai fazer, o que você gosta ou como vai viver. Esse não se conformar, evitar que tudo isso entre no seu coração. Muitas das vezes nós temos visto no meio desta geração a falta da identidade. Por quê? Porque é uma comparação.

afirmar a tua identidade. A identidade que nós sabemos que o Senhor, Ele já deu para cada um de nós. Porque não é tão fácil, nós sabemos disso, não se conformar.

tem que agir daquele jeito para valer alguma coisa. Muitas das vezes encontramos muitos jovens, adultos inferiores consigo mesmo, com sentimentos inferiores, né? Não querendo mais.

para fazer o certo é estranho, é excluído, é careta. Né? Esse mundo ele tem mostrado isso, o mundo valoriza o que é passageiro, a fama, o prazer imediato, o que chama atenção mesmo, quem machuque depois, ah, isso aí ninguém...

outros estão fazendo. Então, o contrário, ser transformado. A ordem não para, não faça. Ele traz uma alternativa muito melhor, mas transformar.

renova o seu entendimento, você deixa de ver o que os outros veem. Você passa a ver o que é bom, verdadeiro, que vale a pena. Você aprende a dizer não, não. Muitas das vezes nós escutamos por aí testemunho e pessoas de que têm dificuldade de dizer um não. Um não, não dá, não quero, não posso, não me convém fazer. É você, não precisa ser cópia. Você passa a ser autêntico quando você toma uma identidade.

autêntica que o Senhor escolheu para ser, com identidade em Cristo. Na prática, fica bem simples. Veja como aplicar no dia a dia, vamos dizer. Não deixe se levar pela demanda, pelos pensamentos dos outros. Pergunte: isso mesmo me faz bem? Isso agrada a Deus? Isso combina com o que eu acredito? Escolha bem as suas influências. O que você assiste, o que você lê, o que você ouve vai moldar o seu jeito de pensar. Busque o que constrói, não o que destrói. Porque muitas das vezes também nos perdemos nas escolhas. E elas têm sim um peso muito grande na nossa vida, no nosso dia. Tenha coragem de ser diferente. Não é fácil, eu sei, não é fácil. Mas vale muito mais ser respeitado por quem você é do que ser aceito por fingir ser quem não

aceitar essa identidade em Cristo Jesus, não se conformando com as coisas que o mundo tem trago como bandeja, né, como delícias, como iguarias, mas não se conformando, não somente porque você aparentemente quer mostrar, não, porque há e houve uma transformação na sua vida. O Senhor nesta manhã te convida a fazer essa reflexão. Em que posição você está? Como você está agindo? Como você tem andado? Como você tem se comportado? Como você tem sido no meio a qual você anda, no meio a qual você está ali como influência? Você tem sido influenciado ou você está influenciando? Nesta manhã o Senhor, Ele fala aos nossos corações de uma forma que vivemos assim num tempo em que as pessoas não param muitas das vezes para pensar, para meditar, para conversar. É uma agilidade. A gente sabe que a tecnologia, muitas das vezes, criticam. E eu digo assim que ela é bênção. Ela é bênção para nós que vamos anunciar, para nós que estamos aqui não nos conformando a anunciar o que é verdade. Ela é bênção. Então, o que você tem feito?

ou você também tem refletido em agradar ao Senhor, em agradar ao Senhor de forma que você está sendo transformado todos os dias? Essa transformação, como eu falei,

transformação, ela é diária em nossas vidas, para que ela possa refletir em outras pessoas, para que possa haver essa renovação de entendimento. E eu sei que nesta manhã o Senhor está falando aos corações. Eu sei como o Senhor falou ao meu coração. Muitas das vezes você foi escolhido para algo e você não tem colocado no seu coração que você foi escolhido para ser diferente. Às vezes o inimigo tenta aprisionar, tenta colocar mentiras no seu coração, tenta iludir, aprisionando a mente de pessoas. E ali...

continuam de pé. Aleluia. Isso faz com que muitas das vezes você pare, você retroceda, você se entristeça. Muitas das vezes faz com que você olhe somente para o que você está vendo à sua frente, mas à frente momentânea, não tendo mais esperança no que o Senhor prometeu. E desacreditando, se conformando com as mentiras.

em coisas rasas, em coisas que não traz para você força, que não traz edificação. Eu louvo a Deus por essa palavra. Eu sei que o Senhor ele está tocando em corações. Pela madrugada eu vinha orando e o Senhor ele dizia: eu preciso falar com eles. Eu preciso dizer mais uma vez que eles não se conformem com essas coisas, que eles não se entristeçam, que eles olhem e possam ver que ainda há promessas na vida deles. E nesse, você está ouvindo aí nesta manhã, não se entristeça, acredite.

0: próxima vez já tá convidado de novo, né, Jolene?
1: Isso mesmo.
0: Para tocar, para cantar. Essa é uma bênção, em nome de Jesus.
1: Amém. Glória a Deus.
0: 7 horas, até a próxima, em nome de Jesus. Tchau,
1: Amém.
0: Gil.
1: Tchau. Até quarta.
0: Até quarta,
1: se Deus
0: se
1: quiser.
0: Deus quiser.

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0: aí, mano velho. Pra cima!
1: Pra cima!
0: Fala aí, mano velho.
2: 7 horas, trabalhador brasileiro, 7 da matina, mano velho, mais 14. 14 minutinhos estão passando já das 7 da matina, é? Essa manhã bonita hoje, de quarta-feira, dia 10 de junho de 2026. Expectativa muito grande em todo o Brasil, no mundo inteiro, a abertura da Copa do Mundo amanhã, dia 11, né? Já tem jogos também na abertura, e a expectativa brasileira é a estreia do Brasil no sábado contra Marrocos. Todo mundo vive essa expectativa grande aí. É sempre bom torcer, porque temos que torcer realmente, né? É um momento que só ocorre de 4 em 4 anos. Para quem é amante do futebol, nós todos somos desportistas, coração verde e amarelo. É, e temos que torcer realmente. Quem sabe que podemos chegar lá, né? Tá bom, então, 7 horas, trabalhador, e mais 15 minutinhos, estão passando aí das 7 da matina. Muito bom dia, trabalhador, você, mano, já está aí seguraço no batente, é, desde cedo. Um bom dia para você, que seja realmente um dia maravilhoso, um dia repleto de muita paz, amor, muita saúde, muitas felicidades, que a harmonia assim possa predominar em todos os lares e em todos os locais de trabalho. Bom dia para você que ainda não saiu de casa. Bom dia para você que trabalhou de noite, é, na parte noturna, mas já está em casa, graças a Deus. Bom dia para você e toda a sua família. Bom dia para você, meu amigo, minha amiga, que não faz nada, tem um fiscal da natureza, né? Mas está curtindo o programa do Mano Velho. Muito obrigado pela sintonia. Um bom dia, tá bom? Vamos nessa, DJ Lucas. 16 minutinhos estão passando das 7 da matina. Vamos começar.

admirando a beleza das mulheres. A não ser que tenha muito viado por aqui. Mas se os machos gostaram de ver as mulheres se mexendo, a música é essa. Olha o barulho.

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8 ou 7 horas, mano velho. Que 8, rapaz. 7 da matina e mais 38. Olha, mano, 38 minutinhos já estão passando aí das 7 da matina, né? Manhã bonita hoje do dia 10, né? No nosso quadro de fatos históricos e tal, hoje é dia de Santa Olívia. Hoje é dia de Santa Olívia. Olha, Santa Olívia, ela era natural da Sicília. E ela, aos 13 anos de idade, foi capturada pelos bárbaros vândalos.

a mira, melhor dizendo, governador da cidade, que era na época, né? Fez tudo para seduzir a jovem, né? Queria ficar com ela e tal, mas era, né? Mas ela não quis renunciar à virgindade que eu tinha oferecido a nosso Senhor Jesus Cristo, né? Na fé em nosso Senhor. E aí, pensou, cara, aos 13 anos de idade, né? Pra tu ver como é. Então, se hoje, isso aí é pedofilia. Então, veja só, meus amigos. Desculpe até o comentário, mas isso aí, esses homens, os grandes, antigamente, praticavam esse tipo de ato. E não eram punidos. Vou contar uma historiazinha aqui, em determinado tempo aí atrás. Não pode se aprofundar muito. No tempo dos coronéis, nos sertões, nas cidades interioranas, os coronéis, como eram considerados, respeitados, né? Grandes fazendeiros, aquelas coisas e tal, eles criavam, davam guarida para famílias, e eles se prevaleciam disso da filha, Isso são histórias reais que contam por aí. Eu não testemunhei isso, só ouvi, li muita coisa, né? Então, mas hoje em dia isso é terrível, é perigosíssimo. É cadeia valendo mesmo. E a Maria da Penha não livra a cara de ninguém. Não livra a cara de ninguém. 7 horas, amigo trabalhador, 7 da matina mais 41. Agora eu vou falar com você, meu amigo aposentado e pensionista do INSS. 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Falei da FCred, tá bom? 7:43, alô Rosinho, bom dia, meu amigo, circulando pra lá e pra cá, de boa, né, mano, velho? Rosinho, vou te jogar uma praga, que a felicidade te persiga. Meus amigos aí da Agência Central RB também, aquele abraço com dois braços. 7:43, música, mano.

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1: 8 horas, amigo trabalhador brasileiro, 8 da matina e mais 6. Olha, 6 minutinhos já estão passando das 8 da matina. É? Manhã bonita hoje, do dia 10. Hoje já é 10 de junho de 2026, véspera da abertura da Copa do Mundo. É? Amanhã acontece a cerimônia da abertura da Copa do Mundo. Já tem, parece, 2 ou 3 jogos, sei lá. E a nossa seleção, a seleção brasileira, estreia sábado, dia 13. É? E a expectativa é muito grande por parte dos brasileiros que moram aqui, em todos os lugares do mundo, se deslocam para lá, meu amigo, minha amiga. É um Deus nos acuda. A entrada, só a passagem dos trens lá, o pessoal se deslocar, tem de um lugar para o outro, é de 1 hora a 1 hora e meia. Que era, parece que a passagem era, não era R$50, é 20 e pouco, parece. Ela está custando agora, nesse período por lá, meu amigo, 601 trocado. Égua! Já pensou o cara pegar uma condução, um ônibus, um trem que seja, né? Pagar R$600? É doido, cara. Imagine os restaurantes lá, uma refeição, não custa menos de R$200. É doido, mano, o velho come 30 dias. Charque assado com açaí, tá doido. É caro, mas perto disso aí. Oh, meu Deus do céu. Vou te falar, viu, cara? E tem muita gente reclamando dessas coisas por lá. É, um investimento muito grande. Um levantamento feito que a FIFA, né, fez um investimento muito grande na recuperação das arenas por lá. E tem arena que vai receber só um jogo. Gastou não sei quantos milhões. Só um jogo, cara. É mole. Aí depois isso se transforma no famoso elefante branco. Ninguém vai usar mais aquilo, porque a proposta seria assim: fazer, preparar uma arena para os jogos da Copa e tal. E aquilo tem outros departamentos lá que vai funcionar dentro da educação, né? Mas não funciona assim. 8 horas e mais 9 minutinhos, estão passando aí das 8 da matina. Olha, na nossa página de fatos históricos, né? A questão do quadro de saúde. Hoje fala do, que pode dizer assim, abuse dos protetores labiais. Quer dizer, você para usar à vontade. Abuse dos protetores labiais, né? Olha, quando não recebe os devidos cuidados, né? Quando não deve... recebe os devidos cuidados, os lábios podem ser alvo de doenças mais graves, como o câncer, né? Proveniente das radiações solares. Os homens costumam ser mais atingidos do que as mulheres, muitas vezes em virtude da maior vaidade delas, né? Quer dizer, ela se maqueia e tal, e aquilo já serve, além de trabalhar diante da sua beleza, né, a maquiagem, já está recebendo ali uma proteção, né, por conta da própria vaidade. Que legal isso aí, bom para a mulher, né? Recomenda-se a aplicação do protetor labial 15 minutos antes da exposição direta ao sol, devendo ser reaplicado a cada 2 horas ou conforme a necessidade pessoal, né? Isso aí, uma vez eu conversando com uma mulher que ela não tinha nada a ver com saúde, e ela me falava, era uma brincadeira e tal, falando negócio de beija, beija e tal, quem gosta de beijar, não sei o quê. Aí, pá, ela entrou nessa parada aí. Ela disse que existe, querendo, ela não estava condenando, mas ela aproveitou a levada, né, que a pessoa que gosta de beijar muito, entendeu? Então ela tem, essa proteção é muito importante, porque vai que uma pessoa já adquiriu alguma doença através da ação labial, aí tu já viu, né, mano velho? É, cara, é porque, por exemplo, o mano velho aqui, ele anda pra caramba, conversa com tanta gente, e a gente vai adquirindo certos conhecimentos, que, por exemplo, a mulher falou isso pra mim já faz não sei quantos anos. Aí vem essa matéria aqui, então eu já associo aquele momento com a pessoa. Mas é realmente, tá aí, olha, é um negócio muito importante hoje que o quadro de saúde ofereceu pra você. Abuse dos protetores labiais, não custa nada. Isso aí deve ser um medicamento, deve ser um creme, né, labial e tal. Aí você tá protegido. É. Tá bom então. 8 horas e mais 12. 12 minutinhos estão passando aí das 8 da matina. Vou pedir pro meu amigo Lucas o Incomparável tocar parabéns. Uma criaturazinha que completou ontem 3 aninhos de idade. A Laila. A Laila é neta da Marilda e do Mariano. Casal amigo do Mano Velho. A Laila é neta da Marilda e do Mariano, né? Completou ontem 3 aninhos de idade. Laila, o tio Mano Velho quer te desejar muitas felicidades, que papai do céu te abençoe e que tu cresça, fique mais bonita do que é, oferecer, esbanjar carinho para toda a família e quem sabe no futuro bem breve você vai representar com muito orgulho o sobrenome da família. Os pais e os avós estão felizes, sem dúvida nenhuma. Aproveitaram para reunir para parentes e amigos ontem, tomei aquele bolinho com rap e tal, né? Tá bom então, Laili. Papai do céu te abençoe sempre, sempre. Um beijo do tio Mano Velho, tá bom? 8 horas, amigo trabalhador brasileiro, e mais 14 minutinhos. Estão passando aí das 8 da matina, lá vai brega, mano.

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1: Deixa comigo, gordinho. 8 horas, trabalhador brasileiro. 8 da matina e mais 34 minutinhos. Estão passando aí das 8 da matina. Quero te dizer que hoje é quarta-feira, né? Eu tava pensando que hoje era quinta-feira, véspera do Dia Internacional, né, pai? Porque a gente fica pensando, né, a cabeça do... tá virada, todo mundo tá pro lado da abertura da Copa do Mundo, né? Que vai ocorrer amanhã. É muito bonito. Essa coisa de Copa do Mundo, meu amigo, vou te falar, essa abertura é dona de um espetáculo que eu vou te falar, viu, mano? Tá previsto lá um grande show pirotécnico que nunca visto no mundo, segundo a organização. Se for melhor do que esses que a gente vê por aqui, na virada do ano, lá na praia de Copacabana, aí nos estádios aqui, aquele jogo do Goiás aqui, teve um show pirotécnico e outras partidas, né? O Paysandu, teve um jogo aí que vou te falar, viu, cara? Aí a gente fica só virado pra lá. A TV Liberal, lá em Belém, elaborou um campeonato das ruas decoradas. Então, quer dizer, lá em Belém tem ruas que é um tapete, meu amigo. Eu não sei se... No interior aqui do Pará, um artista plástico pintou, meu amigo, você viu, a coisa mais linda do mundo, um quarteirão inteirinho. Caramba, é bonito. Na minha rua, eu tentei até fazer, sabe? Mas eu até desisti.
0: Brasil!
1: Mas eu vou, eu não sei se... Porque em grandes eventos assim, às vezes tem um telão aí no Verdão, né? No ginásio esportivo daqui. Eu não sei se isso no sábado virá acontecer. Se tiver, eu estarei lá. Não vou ficar só em casa, né? Vou levar... Agora é cune. Eu sou sou do tempo do isopor. É a mesma coisa. Ai, meu pai do céu. Né? Levar aquele isopor, ele cabe certinho um pacote pra aí ficar curtindo lá. É um telão bacana, é porreta, viu, mano? Então, aí todo mundo tá vivendo. E o prêmio é em dinheiro, esse concurso da rua mais bonita lá na capital. O Maís está dizendo que ele levava uma saca com serragem e as garrafas dele, no tempo da serpa, né, irmão? Oh, meu pai do céu. Era até mais gostoso, né, irmão, velho? Sei lá, dava mais. 8 horas. 8 horas, amigo trabalhador brasileiro, e mais 37 minutinhos estão passando aí das 8 da matina. Quero aproveitar esse horário para cumprimentar a minha galera, meus grandes amigos que sintonizam nesse horário comigo, em todos os bairros da nossa querida Benevides, aqui no nosso querido Santos Dumont, lá onde está a Bate-Caverna do Mano Velho. A todos vocês, meus manos e minhas manas, aquele abraço com dois braços.
0: Um abraço.
1: Né? Aqui no Liberdade, meu amigo Zenon, Paysandu pra caramba. Fala, Zenon!
0: Um abraço.
1: Bom dia pra ti, mano velho. A minha amiga Fátima, esposa do João Batista, também no Liberdade. Nós estamos sem contato, ela sempre tinha, ela pedia a música dela, mandava mensagem, mas eu troquei o chip, ainda não falei com ela, né? Aí a gente volta pra cá, pro centro, cumprimentar a galera aí no Mercado Central. Meus manos peixeiro, tem o Marquinho, o Luiz, filho dele, tem o Júlio, Tem o Silvio lá do Bituba. Essa galera lá desde cedo vendendo aquele peixe especial. Tá bom, mano velho? E outros, todos os bairros. Meus manos mototaxistas, bom dia. Meus queridos amigos da briosa e querida Polícia Militar do Estado do Pará, bom dia. 8:39, mano velho, lá vem o arraiado, mano velho.
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58 minutos estão passando das 8 da matina. Apenas 2 nos separam das 9. É difícil chegar assim bem pertinho, né? Mas quando o negócio tá gostoso, não dá vontade nem de parar, né, mano velho? Olha, quero anunciar para todos vocês que amanhã, um trabalho elaborado pela nossa equipe do departamento de produção, através do chefe senhor Aizon Costa, né? Um cara que trabalhou na produção, elaborando toda a trajetória do grande Pinduca, e ele me deu o prazer de criar uma música exclusiva pro programa do Mano Velho, o Arraiá do Mano Velho. Amanhã é o lançamento, né? Aí vai tocar agora uma, são duas aliás, né? Ele vai tocar uma agora e amanhã mostra a outra, né? Aproveita para agradecer a boa vontade, né? E a capacidade e a criatividade do nosso querido companheiro. Obrigado, Mano Velho, por tudo afinal, né? A todos, uma feliz e abençoada quarta-feira. Até amanhã, se Deus quiser.

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1: 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Já vai.
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0: hora tá chegando, hein?
1: Égua do Pará.
0: Estreia da seleção é sábado.
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0: Volta por aqui. Vamos nessa, 10h37. Hora certa pra você ligado aqui no som da Jovem FM.
1: Fala aí, Naldo.
0: Essa é o Conexão pra você aqui no som da Jovem FM nessa manhã de quarta-feira. Hoje é quarta-feira, hein, gente? Véspera do início da Copa do Mundo, que começa amanhã.
3: Exatamente.
0: É isso mesmo, amanhã começa a Copa do Mundo 2026. Seleções de vários países, 52 países estarão representadas nesta Copa do Mundo. O Brasil estreia no sábado. É 19h contra o Marrocos. Vamos nessa.
3: Exatamente.
0: É isso aí. 10h38 em Benevides. 10h38. E olha só, o melhor jogador do Marrocos, né? Se contundiu ontem, né? Foi confirmado aí uma lesão, né? Uma lesão no jogador que poderá estar fora da Copa do Mundo. Né? Serão feitos aí novos exames. Mas pelo que constatou aí, nos primeiros exames do jogador aí do Marrocos, né? Ele poderá ficar aí fora da Copa do Mundo, tá certo? Porque a primeira fase são 3 jogos só, né?
3: Isto.
0: Então pronto, e já fica complicado aí pro jogador. 10h38, bem-vindos, hora certa para você ligado aqui no som da Jovem FM, no Conexão Jovem, nessa manhã gostosa. Ele é um indicativo aí, né? Falava aí do jogador do Marrocos, né? Marrocos, que é um time, é uma seleção joada, né? Vem aí de vários, acho que 2 anos, né? De invencibilidade, não perdeu nenhuma partida ainda. Pode ser um indicativo aí de que coisas boas vêm por aí, né? Será que é um indicativo do Ex aí, rapaz? Pelo amor de Deus!
3: Exatamente!
0: Será? Pronto! E o Neymar na seleção não vai estar apto para o próximo jogo, mas para o jogo contra o Irã. O jogador Neymar, o próximo jogo, segundo jogo, do Brasil, segundo os médicos, da seleção brasileira, o Neymar poderá estar apto, para a segunda partida da seleção brasileira. Rapaz, então vamos aí ficar na expectativa, dos convocados aí do Ancelotti, Neymar, poderá já ficar à disposição contra o Irã, a seleção no dia 10 de junho, pro 10 de junho não, 10 de junho é hoje, no próximo jogo, da seleção. Deixa eu só olhar aqui, rapaz, começa, estreia dia 13, dia 13, aí contra o Marrocos, e depois a seleção vai jogar aí contra o Marrocos, e depois a seleção vai jogar

10 de junho de 2026. Legal demais. Pronto. É o Haiti, na verdade, né, Irã? Não é o Irã que eu falei, né? O Haiti. O Brasil estreia contra o Marrocos, agora sábado às 7 da noite. O segundo jogo do Brasil será no dia 19 de junho. 19 de junho, na outra sexta-feira, às 21h30, né, contra o Haiti. Aí, nesse jogo, o Neymar poderá já estar à disposição de Ancelotti. Aí, o Brasil fecha com a Escócia no dia 24 de junho, né? Dia de São João, às 19 horas. As três primeiras partidas, né? Que aí pode... Segundo jogo, o Brasil já pode estar classificado, né? Para a próxima fase. É o que a gente torce e espera, que a seleção brasileira possa começar bem essa Copa do Mundo. 10 horas e 42 minutos. Bem-vindos, 10 e 42. Matheus e Cauã Muros.

0: céu, som da Taylor Swift aqui no Conexão. A você ligadinho com a gente, o nosso muito obrigado aí pela audiência. Agora 11 horas em ponto, em Benevite, 11 em ponto, hora certa pra você ligado, né, na melhor programação, ligado aqui na programação campeoníssima da sua Rádio Jovem FM.
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0: Pai Déguas, é isso aí, pra você que tá ligadinho com a gente aí, nosso muito obrigado aí pela audiência maravilhosa, é audiência bombando, audiência bacana, galera curtindo aí a nossa programação. O Elivaldo tá ligado com a gente aí no bairro Itacolomi, curtindo aqui a programação da Rádio Jovem FM. Um grande abraço pra ti aí.
2: Um abraço.
0: Beleza? Obrigado aí pela audiência, né? Galera tá sempre ligadinha com a gente, sempre curtindo aí a programação da Rádio Jovem FM. Bom demais, né? Ter você na companhia. Já manda aí a mensagem, WhatsApp 980507115, 980507115. Manda aí a tua mensagem, participa com a gente por aqui, tá bom? A Elisângela também tá ligada com a gente. A Elisângela aí do bairro das Flores tá curtindo aqui o nosso programa Conexão. Aquele abraço pra você aí, obrigado pela companhia, obrigado aí pela audiência maravilhosa, tá bom? Tá só na manha do Aranha também curtindo a programação da Rádio Jovem FM. Grande abraço, João, ligado com a gente aí do bairro do Duque de Caxias, também o João, tá ligadinho com a gente. Aquele abraço pra ti, obrigado aí pela audiência. O Benedito e a Elisete, lá do bairro Santa Rosa, estão ligadinhos com a gente também, curtindo aqui o Conexão. Te agradece a audiência, né? Companhia 980507115 é o WhatsApp aqui da Jovem para você participar também pelas redes sociais, né? Facebook, né? Jovem FM Benevites, Radicom Benevites ou no Instagram, Jovem FM Benevites 879. Manda aí a tua mensagem, 9879, né? Jovem FM Benevites 879 no Instagram. Beleza pura? Então pronto, vamos nessa. É 11 horas 2 minutos, 11 e 2. 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Agora 11 horas e 4 minutinhos em Benevites, 11 horinhas e 4 minutos em Benevites, hora certa para você, ligado aqui no som da Jovem FM, a promoção do... do Arraiá da Copa continua, viu? 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Vários produtos em ofertas na loja. 11:05, Giro de Notícias, vem aí com a Cass Balot.
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2: Esse é o Giro de Notícias. Eu sou Cassie Balog e você acompanha os destaques do momento. Em uma nova proposta de delação premiada, o banqueiro Daniel Forcaro incluiu informações sobre o financiamento do filme Dark Horse, que retrata a vida do ex-presidente Jair Bolsonaro, e sobre a sua relação com o senador Ciro Nogueira, alvo de operação da PF, acusado de usar o mandato para favorecer o Banco Master em maio. Segundo investigadores, os relatos não trazem fatos novos para a apuração, o que pode levar à rejeição do acordo. A delação também cita o repasse de recursos para a produção do filme, mas a defesa de Forcaro nega que os pagamentos tenham sido propina. O governo prevê aumentar a mistura de etanol na gasolina de 30 para 32%. O ministro de Minas e Energia, Alexandre Silveira, informou que deve apresentar a proposta ao Conselho Nacional de Política Energética nos próximos 15 dias. A medida atende a uma demanda do setor de biocombustíveis. Segundo o ministro, o aumento de 2% deve diminuir a importação de gasolina em 450 milhões de litros. O presidente dos Estados Unidos, Donald Trump, acusou o Irã de derrubar um helicóptero americano perto do Estreito de Hormuz e afirmou em uma publicação na rede social Truth Social que os Estados Unidos precisarão responder ao ataque. O presidente do parlamento iraniano alertou os Estados Unidos a não violarem os compromissos do acordo de cessar fogo e ameaçou uma escalada na guerra se as conversas entre os países não avançarem. O STJ negou um pedido de liberdade da influenciadora digital e advogada Deolane Bezerra, que está presa preventivamente desde 21 de maio. Ela foi alvo de uma operação do Ministério Público e da Polícia Civil de São Paulo, que investiga um esquema de lavagem de dinheiro ligado ao PCC. Deolane também é investigada por suspeita de associação ao tráfico de drogas e de envolvimento com a facção criminosa. Os estudantes interessados no Sisu Mais já podem consultar as vagas disponíveis no Portal Único de Acesso ao Ensino Superior. A nova etapa complementar do Sistema de Seleção Unificada permite pesquisar cursos, instituições, estados e municípios, além de conferir informações sobre modalidades de concorrência e ações afirmativas. Ao todo, 34 instituições públicas de ensino superior aderiram ao programa. O Giro de Notícias, texto e apresentação, Cassie Balog.
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0: Esse homem é demais.
1: Explodiu meu coração agora.
0: Ah, Fifa, quem explodiu foi o meu, rapaz. Com tanto amor desse Pernambuco.
1: Que salvou!

0: musicão, né? Eita, já no clima aí de final de semana, papai. Hoje é quarta-feira ainda, mas essa música é demais. É uma pedrada, né? Um sonsaço. Nick Frank. Did you ever really love me? É música gostosa demais, hein? Isso é uma pancada. Olha aí, ó. Did you ever really love me? Sucessão pra você aqui no Conexão. Vamos nessa, agora 11 horas e 29. 11 e 29, uma ótima manhã pra você, ligadinho com a gente, curtindo aí o nosso programa Conexão, curtindo a programação da Jovem FM.
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0: Pai Dégua demais, bom demais ser você na nossa companhia, bom demais ser você ligadinho com a gente, curtindo Conexão. Tá ligado aqui na melhor programação do rádio paraense.
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0: É sucesso total pra você, né? Sucesso total pra galera que tá ligada com a gente, né? Tá curtindo aí a programação, tá só na manha do aranha, aquele abraço super esperto aí pra todo mundo aí, tá bom? Beleza? Pra você que tá no seu trabalho aí, no Centro Comercial de Benevides, galera ligada com a gente, é o nosso
2: muito
0: obrigado aí pela audiência. Pessoal aí, só na manha do aranha, hein? Legal demais. A Carolina tá ligada com a gente. Carolina tá curtindo aí nosso programa. Obrigado aí pela audiência. Carolina lá do bairro Santa Rosa. Aquele abraço, pra você. Ela disse, manda um abraço pra mim. Tô na cozinha hoje. Beleza. Mamãe tá trabalhando. Beleza, Carol. Grande abraço pra você. Obrigado aí pela audiência. Tá ligada com a gente, curtindo aí o nosso programa. Só na manha do aranha. Beleza pura. Ela pediu o som do grupo Benzadeus. Vou tocar já já. Benzadeus e Suel, né? Benzadeus e Suel. Love Friends. Já já toco pra você aí, tá bom? Beleza? Vamos nessa. Fernanda tá ligada com a gente no Baguari. Grande abraço pra ti, Fernanda. Obrigado aí pela audiência. 11 horas e 31 minutinhos em Benevite. 11 e 31, hora certa pra você ligado aqui no som da sua preferida.
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2: Fala aí,
3: Vanessa, conexão de volta aqui na Jovem FM, agora 11 horas e 37 minutos, só pra mandar um alô aqui, rapaz. Alô pro Misael, tá ligado com a gente, pediu aí a música do Caltrim Beach e Rio Negro e Solimões. Misael lá no bairro da Suímpa, tá ligado aqui som da Jovem FM, obrigado aí pela audiência. Beleza, por 11 horas e 38, meu amigo Bolinha aí na sua oficina, grande Bolinha, grande abraço pra ti, obrigado aí pela audiência, tá ligado sempre com a gente aí na sua oficina de motos, aí na Pinto Braga, no bairro do Santos Dumont, tá curtindo o nosso programa. Meu amigo Leco Leco, 1, 2, 3, também ligado com a gente, aí na sua oficina de pinturas de veículos aí no bairro Liberdade. Alô, Leco Leco, 1, 2, 3, um grande abraço pra ti, obrigado pela audiência, beleza? Tá, beleza, por Isabel lá no bairro das Flores também tá ligadinha com a gente, aquele abraço pra vocês aí. 11h38, vamos nessa conexão.

Esse é o som do Kaique Felipe e o Luan Santana, Mintsan, pra gente finalizar o nosso Conexão de hoje, quarta-feira maravilhosa demais. Obrigado mesmo pela companhia, obrigado pela audiência, você que esteve ligado, né, sintonizado aqui no som da Jovem FM, nessa manhã de quarta-feira. Brigadão aí, valeu que valeu, manhã top demais, né, manhã top demais, valeu aí a sua companhia. Tá certo, na sequência vem batidão pra você curtir, batidão da Jovem FM com muita música gostosa pra você curtir até uma da tarde. De umas duas tem o Parada Retrô pra você recordar aí com o Kleber Salles, depois a Ju Godoy embala a sua tarde com o seu Coneco Interligados, né? De 2 às 5 da tarde, a loiríssima da Jovem FM fazendo a sua festa aí, tá bom? Um grande abraço pra você e valeu a companhia. 11h59, o nosso Conexão vai ficando por aqui. Grande abraço, fique com Deus, que eu tô indo com ele. Tchau, tchau, galera!

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11: Na Jovem 1 e 4.
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13: A seleção brasileira segue a preparação visando a estreia na Copa do Mundo diante do Marrocos no próximo sábado, às 7 horas da noite, no horário de Brasília, em Nova Jersey, nos Estados Unidos. No treinamento desta terça-feira, Neymar segue fora, se recuperando da lesão na panturrilha de grau 2. O técnico Carlo Ancelotti comandou um treinamento já visando, né, a escalação para a partida contra o Marrocos. Ibanhas, Marquinhos, Léo Pereira, Douglas Santos, Casemiro, Bruno Guimarães, Ederson, Matheus Cunha, Gabriel Martinelli, Rafinha e Luiz Henrique chegaram a treinar usando coletes na primeira parte da atividade como um time titular. O técnico italiano está tentando disfarçar e fazer mistérios em relação à escalação para o jogo contra o Marrocos, até porque ele mesmo já disse que tem o time na cabeça. Ibáñez é um jogador importante que participou, inclusive, em 2023 do jogo entre Brasil e Marrocos. Ele fala a respeito da expectativa para esse jogo.
0: De frustração a emoção, acho que é totalmente oposto um do outro, né? É uma felicidade, é um privilégio, é uma honra estar aqui disputando essa Copa do Mundo pelo meu país, por onde eu sempre sonhei estar. Acreditava que era um sonho muito distante, mas hoje ele está se realizando, então isso, para mim, de fato, é um momento muito importante na minha carreira. E, cara, emoção, sim, muito grande, mas a ficha caiu, sim, até por chegar aqui, tá tudo cheio. Então isso daí, de fato, faz com que, e mostra que o evento, o quão grande ele é, e isso é importante pra gente.
13: O Brasil segue a quarta-feira de preparação. Vale lembrar que a seleção brasileira está no grupo C e, na sequência, vai enfrentar o Haiti no dia 19, jogo que deve ter a presença do atacante Neymar, e termina a fase de grupos contra a Escócia no dia 24 de junho. Com informações da seleção brasileira, Daniela Esperon.
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2: Opa, seja bem-vindo, seja bem-vinda. Tudo certo por aí? Eu sou Kleber Salles, este é o nosso Parada Retro, que tá começando, viu? É, a partir de agora a gente vai rolar as melhores músicas nacionais e internacionais do passado. Gosta de recordar sucessos? Então esse é o seu lugar, é o seu Parada Retro, viu? Nesta quarta, 10 de junho de 2026, vamos apertando os cintos, todos nós, né, para curtirmos aqui momentos especiais. James Taylor abrindo o Parada Retro de hoje. Essa música é lindíssima, hein? Mais um super som do ano de 1982.
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Colby Kylant, You Got Me, aqui no nosso Parada Retrô. A gente vai trazendo mais músicas. Agora tem Nando Reis e Melim, versão aí de Aonde Você Mora, do Cidade Negra, pra você aqui no Parada Retrô dessa quarta, hein?

0: Aí o som de Sade com Paradise no Parada Retrô. Mais uma canção impactante, né? Essa aqui é top, viu? Fechando muito bem o nosso primeiro bloco. Daqui a pouco a gente volta.
1: 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Na Jovem 1:31.
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1: Bom demais, hein? Parada Retrô de volta no seu rádio. Um abração aí pra galera que tá ouvindo a gente no carro, né? Pra você que nos acompanha nesse momento aí nas suas atividades, curtindo o nosso Parada Retrô. Você que tá fazendo aquele lanche aí, ouvindo a gente, uma coisa boa, hein? Bom demais. E você que tá aí, né? Por conta do à toa, só curtindo o som. Muito obrigado pela sua audiência. E agora, chegando um clássico de 1985. Essa aqui é demais, hein? Uma das minhas preferidas. Kenny Rogers, You and I.

James Ingram aqui no nosso Parada Retrô, Just Once, na programação número 1 do seu rádio, o melhor do flashback você ouve aqui. Agora tem Good Times com Ed Brecker, aqui no Parada Retrô desta quarta-feira. Vamos seguindo juntos, hein? Os melhores temas de todos os tempos, você ouve aqui.

0: Fly Icon com Suspicious Minds, versão aí do Elvis Presley, né? Fechando muito bem o Parada Retrô desta super quarta-feira. Eu sou Kleber Salles e volto amanhã com mais uma edição do nosso Parada Retrô pra gente relembrar mais sucessos do passado por aqui, hein? Forte abraço e até lá, a gente se encontra. Tchau, tchau!
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2: Na Jovem FM, 2 horas.
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4: Na Jovem 2 e 5.
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6: O governo federal vai propor o aumento da mistura obrigatória de etanol na gasolina de 30 para 32%. A medida deve ser analisada pelo Conselho Nacional de Política Energética nos próximos 15 dias e faz parte da estratégia para reduzir os impactos da alta internacional do petróleo provocada pela guerra no Oriente Médio. Segundo o Ministério de Minas e Energia, a mudança pode reduzir em cerca de 450 milhões de litros a necessidade de importação de gasolina pelo Brasil, fortalecendo a segurança energética do país. O presidente da República, Luiz Inácio Lula da Silva, se reuniu com representantes do setor biocombustíveis nesta terça-feira no Palácio do Planalto. O ministro de Minas e Energia, Alexandre Silveira, afirmou que a proposta será debatida na próxima reunião do Conselho.
7: Para que a gente definitivamente possa debater e eu espero que deliberar sobre o tema. Um tema fundamental para a segurança energética, para a descarbonização, para aumentar ainda mais a mistura do etanol anidro na gasolina e poder com isso nos tornar autossuficientes.
6: O governo argumenta que o aumento da mistura deve reduzir a dependência externa de combustíveis, além de ampliar o uso de fontes renováveis de energia. Hoje, cerca de 15% da gasolina consumida no país depende de importações. A expectativa da equipe econômica é que a ampliação do etanol também ajude a amenizar eventuais impactos das novas oscilações no mercado internacional. Para o presidente da União da Indústria de Cana-de-Açúcar, Evandro Gussi, a medida beneficia tanto o setor produtivo quanto os consumidores.
8: A gente já tinha testado como país 32%, então nós estamos aqui muito animados com essa consciência de que o Brasil pode reduzir o consumo de gasolina importado, o consumidor economizar no seu abastecimento, garantindo mais sustentabilidade e segurança energética para o país.
6: Segundo a Única, desde o início da escalada do conflito no Oriente Médio, o consumo maior de etanol já gerou economia bilionária para o país, reduzindo gastos com importação de gasolina. De Brasília, Yuri Hudson.
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Sejam todos muito bem-vindos. Está começando mais uma super edição do Interligado. Sim, tentando aquecer a temperatura por aqui. Para você que não quis nem trabalhar hoje, ficou em casa, falou que tava frio, não vou. O Interligado está começando, my friends, nessa quarta, 10 de junho de 2026. Tá a fim de elevar a temperatura, já sabe como, né? Claro, ouvindo Interligados em volume máximo, incomodando a vizinhança. Avisa que Jogodó chegou, viu? Dando um tapa na boca da preguiça desse boneco de neve que tá encrunhado no seu ser. Bora começar? Pedidomusical.com.br, você participa e interage. E também pelo Instagram de Jugodó, você pode mandar sua mensagem por lá, que eu respondo todo mundo. Sem mais delongas, o Interligados tá no ar! Com Simone Mendes, Intimidade Zero!

Beleza, então, assim encerramos já o primeiro bloco com Demi Lovato Fast. É, a gata Demi Lovato passando por aqui pra elevar a temperatura, viu? Daqui a pouquinho o Gigodói tá de volta com o Lourinho Vitor Clay, Rick Martin. Aí sim, aí eleva a temperatura, né?

0: Na Jovem FM, 2:30.
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Vamos de notícia e informação. Aí você tá aí pensando, gente, vai ter jogo do Brasil no sábado. Sábado eu não vou trabalhar. Jogo do Brasil pela Copa do Mundo nesse sábado é feriado. Que feriado, gente? Vocês estão ficando tudo doido? Com a estreia da seleção brasileira na Copa do Mundo de 2026 se aproximando, uma dúvida volta a surgir entre milhões de trabalhadores. Os dias de jogos do Brasil são considerados feriados? A resposta é não, meu filho. Tome vergonha na sua, o povo brasileiro, tudo é motivo de feriado, motivo de cerveja, motivo de samba, motivo de não fazer nada. Né? Ah, pelo amor de Deus, pluma esse corpo. A legislação brasileira não prevê feriado, ponto facultativo ou dispensa automática do trabalho durante as partidas da Copa do Mundo. De acordo com as regras trabalhistas em vigor, empresas da iniciativa privada não são obrigadas a liberar funcionários para assistir aos jogos da seleção. A decisão de flexibilizar horários, permitir home office, antecipar o encerramento do expediente ou conceder folga parcial fica a critério de cada empregador. Se o seu patrão for muito gente fina, aquela gente fina, finérrima, ele libera você, se você trabalhar no sábado e tal, até 7 horas da noite, que é o horário do jogo, né? Mas, se o seu chefe não fosse gente fina, você tem que trabalhar, meu filho, agradecendo a Deus pelo pão de cada dia, tá? Que é daí que você tira o seu sustento. A consolidação das leis do trabalho CLT não estabelece qualquer exceção para eventos esportivos, mesmo em competições de grande repercussão como a Copa do Mundo. Dessa forma, os dias de jogos seguem sendo considerados dias normais de trabalho, salvo se houver acordo interno, convenção coletiva ou determinação específica da empresa. Chora, chora, meu filho, porque você vai ter que trabalhar, my friend. Dia que o jogo cair aí numa sexta-feira, que eu acho que, se eu não me engano, vai cair, né, em uma das datas. E se o Brasil não for vencendo, né, porque eu acho pouco provável. Mas, então, enfim, né, você tem que trabalhar independente do dia que seja o jogo. Combinado, meu querido? É, meu bem, por exemplo, no Rio de Janeiro, a Prefeitura da Capital decretou ponto facultativo para os servidores municipais no dia 24 de junho, a partir das 3 horas da tarde, em razão do jogo entre Brasil e Escócia pela Copa do Mundo. Um detalhe extremamente importante, dia 24 de junho cai em plena quarta-feira, 3 horas da tarde, horário que todo mundo ralando, né? Ralando mais que sovaco de calango no asfalto. Então, no Rio de Janeiro vai ser dessa forma, tá? A Prefeitura da Capital decretou ponto facultativo, mas pra você que não está no Rio de Janeiro, vai ter que aguentar trabalhar e, como eu disse, agradecer, porque é daí que você tira o seu sustento. Tudo esclarecido? Curtiu a informação? Pode trabalhar com a camisa do Brasilzão? Quem sabe, às vezes pode, né? O Interligado segue que segue por aqui, colorinho Victor Clay. Flor!

0: Então, dando sequência ao programa super animado que você confere aqui o Interligados comigo, Gil Godoy, fazendo companhia até logo mais. João Neto e Frederico Negaveia, com participação de Eduardo Costa. Ah, oh, meu Deus do céu, pra você que sente dor na coluna, dor no joelho, tá mais velho do que igreja sacra.
1: Na Jovem 2:59.
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1: Na Jovem 3 e 3.
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7: A contagem regressiva para a Copa do Mundo já movimenta os pequenos negócios brasileiros. De camisetas personalizadas a kits para torcidas, passando por bares, restaurantes e serviços de entrega. Muitos empreendedores enxergam no torneio uma oportunidade para aumentar as vendas e conquistar novos clientes. É o caso da empresária Priscila Norte, dona da marca Arte Empregas, que já sente o reflexo da competição na procura pelos produtos.
8: Para esse período, as vendas têm sido positivas e a expectativa é ainda de crescimento, porque os clientes procuram produtos exclusivos e personalizados para entrar no clima da Copa. Junto ao Sebrae, eu tenho buscado cursos e consultorias que são fundamentais para o crescimento da minha marca. E o aprendizado tem me ajudado no planejamento das coleções temáticas, como da Copa, e na questão do posicionamento da marca, as estratégias de vendas, e permitindo que eu aproveite melhor as oportunidades e fortaleça ainda mais o meu negócio.
7: Um levantamento do Sebrae mostra que a Copa deve alterar os hábitos de consumo de grande parte dos brasileiros. A expectativa é de aumento nas confraternizações, nas compras temáticas e também nos gastos realizados pela internet. Mas quem ainda não preparou ações para o período não precisa desistir da oportunidade. O especialista em varejo do Sebrae Nacional, Flávio Petri, afirma que ainda há tempo para criar estratégias capazes de atrair consumidores e gerar resultados.
9: Apesar de estarmos bem próximo da data, o lojista ainda pode usar esse efeito de escassez para estimular e aquecer as vendas. Então, reforçar que ainda dá tempo, a loja pode trabalhar com um vale-presente.
7: Especialistas também recomendam aproveitar o aumento do movimento para fortalecer o relacionamento com os clientes, captando contatos e criando ações de fidelização que podem gerar resultados mesmo depois do fim do torneio. A Copa do Mundo de 2026 será disputada entre os dias 11 de junho e 19 de julho nos Estados Unidos, México e Canadá. Produção e reportagem, Virgínia Alves.
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meu povo, Marina Ruiva Barbosa, vamos falar da Ruivinha. Você gosta quando ela passa por aqui, né? Ela abriu o álbum de dia de folga e brincou. Uma garota não pode se divertir? Oh! Marina Ruiva Barbosa abriu um álbum de fotos na rede social essa semana, exibindo momentos descontraídos em um dia de folga. A atriz brincou na legenda, escrevendo em inglês a pergunta: uma garota não pode se divertir? Can a girl have fun? Às vezes a gente tem folga, viu? Gostei do vestidinho, né? Meio anos 70. Na sequência de fotos, Marina está com um vestido brilhoso, todo colorido. Em algumas imagens, a artista está com o microfone na mão, cantando em um karaokê. Além disso, ela mostra momentos descontraídos com amigos e até foto dentro da cabine no banheiro. Quem nunca tirou foto num banheiro chique, né, gente? É, claro que não é o nosso, porque o nosso não é chique. Mas quem nunca, né? Pra você que é fã de Marina Ruiva Barbosa, confira aí o momento nas redes sociais. Ela que, de uns tempos pra cá, começou a ficar meio assim, né, gente? Meio assim, né? Se mostrando mais, aparecendo mais, mostrando um pouco mais da rotina, né? Estamos gostando. Marina Ruiva Barbosa. Maravilhosa. Uma ruivinha passando pelo seu rádio, né? É, porque senão a lourinha toma conta aqui. Bora? Bora continuar chacoalhando esse esqueleto, tentando aquecer, né? De alguma maneira, nem que seja na base da música. Sorriso maroto. Pronto pra guerra. Assim que a gente tá todo dia quando levanta da...

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0: Bom dia, sim, eu cansei de farra. Mais um bloco do Interligados. Pois é, pra você que cansou de farra, agora vai ser um bom menino, vai ser uma boa moça, né? Vai parar de farrear, vai parar de beber, vai ficar mais em casa, porque o frio te impede.
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2: Na Jovem FM, 3h29.
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Seguindo com Interligados, agora em especial pra você que adora aquele momento flashback. É, gente, tem o brega. Tem o brega pra você que gosta. Aí você fala, Gil Godoy, isso não é brega não. Tá, mas né? Acho que quando ela foi lançada, né, sim, em 2017, se eu não me engano, né, claro, todo mundo pirou nessa música. Afinal de contas, estamos trazendo pra você hoje Latino com Renata Ingrata. Lembra dessa música? Pois é, my friends, hoje pra você matar a saudade tem o brega do Latino, o cão latino com o Renata. Quem nunca chamou o Latino de cão latino, gente? Ah, tá, sei, nunca chamou. Bom, tá aí Roberto de Souza Rocha, mais conhecido como Latino, cantor, compositor e músico brasileiro na adolescência. Ele morou no exterior, onde trabalhou como garçom, ilusionista, cozinheiro, dançarino e copeiro. Latino afirmou ter trabalhado como hold de David Copperfield, observando as danças de suas de rua estadunidenses. Criou um estilo diferente e próprio. Então, pra você que tá afim de matar a saudade daquela ingrata que era Renata, pra você Interligados, momento flashback, Renata Ingrata.

0: Fechando mais um bloco por aqui do Interligados. Pra você que tá ouvindo em volume máximo, muito obrigada sempre. Pra você que ouve a gente pelo site e pelo aplicativo, né? E curtiu o som de Kobe Kylet com Wide Open. Sonsaço pra você que tá ouvindo de Godói no Paraná, você do interior de São Paulo, você em primavera, aquele beijo especial pra você. Aquele abraço bem quentinho, viu? Daqui a pouquinho eu tô de volta, fica aí. Interligados.
1: Na Jovem 4 e 1.
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0: Na Jovem 4 e 6.
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3: O Dia dos Namorados deve movimentar 26 bilhões de reais no comércio e serviços. O valor é consideravelmente maior que o registrado em 2025. Segundo pesquisa da Confederação Nacional de Dirigentes Lojistas e do SPC Brasil, mais de 100 milhões de consumidores devem ir às compras. Ao todo, 61% dos brasileiros pretendem presentear na data. Mas, de acordo com o gerente executivo da CNDL, Daniel Sakamoto, uma situação preocupa. 32% dos consumidores têm contas atrasadas e, mesmo assim, pretendem comprar presentes no Dia dos Namorados. E 34% admitem que vão gastar mais do que podem.
4: O descontrole financeiro de uma parte relevante da população acaba sendo responsável por altos índices de endividamento das famílias e também inadimplência. A gente está vivenciando um período de recorde de inadimplentes no país. Isso é ruim para o comerciante, que acaba vendendo e muitas vezes não recebe. Isso tem impacto para quem está endividado e também para toda a família, né? Para todos os amigos ao redor acabam sendo impactados por quem está vivenciando um período de dificuldade financeira. Isso é um cenário que mostra a falta de educação financeira de grande parte da população. Não faz sentido você estar com problemas financeiros e você ainda assim ir comprar um presente que muitas vezes vai pesar no seu bolso.
3: O levantamento mostra que 76% dos consumidores vão pesquisar preços antes de comprar um presente. O valor médio do ticket será de R$ 264. Roupas, itens de beleza e cosméticos e chocolates estão entre as principais escolhas. Um outro detalhe é que as redes sociais têm forte influência na decisão de compra. Segundo a pesquisa, 35% dos entrevistados afirmam ser impactados por plataformas como Instagram e TikTok. Daniel Sakamoto explica que esse comportamento está diretamente ligado à chamada pressão digital.
4: É onde as pessoas são influenciadas pelas redes sociais, acabam fazendo compras por impulso, então é um consumismo altamente acelerado pelo ambiente das redes sociais. Isso acaba complicando ainda mais a saúde financeira de grande parte da população. Com criatividade, é possível sim agradar o namorado, a namorada, sem se complicar financeiramente. O que importa mesmo, no final das contas, é o carinho, é a presença, é o romance. Lembrando que a gente está em período de Copa do Mundo, que as pessoas acabam tendo gastos também com a Copa do Mundo e festa junina.
3: Embora a maioria dos consumidores ainda prefira o pagamento à vista, o parcelamento segue como alternativa importante no Dia dos Namorados. Mas o gerente executivo da CNDL, Daniel Sakamoto, alerta que o consumidor deve lembrar dos seus gastos fixos e essenciais antes de se comprometer com mais uma parcela. Produção e reportagem, Valquíria Rios.
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1: Seguimos por aqui, trazendo mais notícia pra você. E aí, você tá querendo fazer um regime, não sabe por onde começar? Tem artista, tem ator, tem celebridade que faz cada coisa. Shake com ovo inteiro, por exemplo. Mas o ovo cru, tá? Petisco de inseto. É, já pensou? 5 dietas inusitadas de famosos, eu te conto. As celebridades surpreendem o seu público de diversas maneiras, seja com uma atuação incrível, mas também por hábitos ou comportamentos que são inesperados ou não muito convencionais. Nas dietas, isso é diferente, isso não é diferente. Alguns artistas já contaram sobre petiscos ou iguarias que gostam de comer que chamaram a atenção. Alguns deles? Arnold Schwarzenegger, hasta la vista, baby. O ator e fisiculturista austríaco sempre chamou a atenção pela boa forma, claro, né? Ele tá no auge dos seus 78 anos. Ele já contou que tem 3 alimentos básicos em sua dieta: lentilhas, proteína em pó e bananas. É, mas ele revelou que treina pelo menos uma vez por dia e que também come muitas frutas e vegetais frescos. Mas uma bebida inusitada chamou a atenção. Seu smoothie diário inclui leite de amêndoa, suco de cereja, banana e um ovo que coloca inteiro no liquidificador, inclusive com a casca. É a bebida proteica que ele toma. Quer experimentar? Boa sorte, que eu não vou tomar isso não. George Clooney, também astro do cinema de Hollywood, o ator que é maravilhoso, segundo ele, né, gosta umas coisas também, digamos assim, um pouco esquisitas. Há uma salada espaguete com almôndegas de peru, peito de frango com molho de limão. Segundo ele, ele come isso. Não é tão diferente, né? Mas no auge dos seus 64 anos, ele e sua família comem uma sopa de algas matinal, acompanhada sempre de um ovo cozido. O tal do ovo tá pra todo lado. Mas pra fechar, senão nós vamos ficar aqui até amanhã nesse tete a tete, a maravilhosa estonteante Angelina Jolie, em entrevista à revista Half, atriz de 50 anos, contou como cuida do corpo e de sua alimentação. Claro que sempre tem um detalhe curioso, que é o consumo ocasional de insetos. Uma prática que ela aprendeu no Camboja e defende por ser alto teor proteico e baixo teor calórico. Vou ali comer um mosquitinho e já volto. Peraí que eu vou ali comer um gafanhoto de longe, porque eu preciso. Consigo comer um saco de grilos como se fossem batatas, explicou. Deus, que beleza, você tá vindo comer um saco de grilo de petisco? Ah, não, pelo amor de Deus, é cada coisa. Ah, não, eu vou trazer música pra desviar o foco, porque essa deu ruim, viu? O Melim hipnotizou. Ah, não, saco de grilo?

Em especial pra você que tá aí comendo um pacote de grilo, fazendo aquele lanchinho, tomando aquele cafezinho totoso e curtindo o som de Detonautas, porque você, por onde você anda? Com o Lucas Lugo, vamos trocar o óculos, né, jogador? Ai, oh, meu Deus do céu, bora dar um tapa nessa friaca, o Interligados continua por aqui depois do intervalo.

0: 4:31.
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4: Dando sequência por aqui, sim, temos a última. Quem é Nilson Neto? Conheça o cantor sertanejo apontado como suposto affair de Ana Castela. Outro, gente? Outro affair? Não já tem o vlogs lá, gente? Como assim? Artista natural de Porangatu, em Goiás, acumula mais de 3 milhões de seguidores nas redes sociais e foi apontado como possível affair da boiadeira após interação da cantora em uma publicação. Mas tu tava tendo affair com o vlogs, gente? Eita, Ana Castela, tá aí, né? Só fazendo um clubinho particular. Bastou um comentário de Ana Castela para que o nome de Nilson Neto passasse a circular entre os fãs da cantora. A interação nas redes sociais foi suficiente para despertar rumores de um possível affair entre os dois e fazer muita gente se perguntar: quem é o sertanejo que chamou a atenção da ex-namorada de Zé Felipe? Natural de Porangatu, em Goiás, Nilson é cantor e compositor, tem 25 anos e acumula mais de 3 milhões de seguidores nas redes sociais. O artista vem ganhando espaço na nova geração do sertanejo e também chama atenção pelo público que acompanha sua trajetória, incluindo nomes como Alberto Cowboy, MC Rebeca, Lauana Prado, Mari Fernandes e Vitória Miranda, noiva de Luan Pereira. É, gente, pelo visto, alguma coisinha, né? No último domingo, a ex-namorada de Zé Felipe brincou sobre a quantidade de publicações feitas por Nilson no TikTok e recebeu uma resposta atravessada em tom de brincadeira. Quanto TikTok, Nilson Neto? Escreveu Ana. O cantor então retrucou. Quanto comentário, Ana Castela? Não demorou muito para os seguidores começarem a shippar os dois e apontarem um clima de romance. Ah, gente, mas o povo também vê pelo até em ovo, né? Que casal, disse um fã, mas a Ana Castela quer tudo pra ela também, né? Brincou o outro. Ih, papo de amor no off, deduziu um terceiro. É, gente, vamos continuar acompanhando essa parada pra ver se realmente tá tendo alguma coisinha, se a Ana Castela está aí, né? Colecionando affairs da sua vida. Em especial pra você que não tem nenhum, chegando o dia dos namorados, a Ana Castela tá igual a penca de bofe, né? Quem pode, pode, né, meu bem? Quem não pode, ouve camisa 10, quando quiser, com Zé Felipe.
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que eu curto demais o som dela, cara. Quando eu tô no carro e passo o som, porque sim, eu ouço rádio, eu aumento o volume. Lola Young, Messi, sonsaço pra você dessa maravilhosa pra encerrar super bem o Interligados de hoje. Te espero amanhã em mais uma super edição do Interligados. Eu trago casaco, 3 garrafas de café e um biscoito de sequilhos. Aí o bule de chá também, pra gente não passar friaca no programa. Aquele beijo instalado. Tchau!

0: Na Jovem 4:59.
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5: Na Jovem FM 5 e 4.
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0: A Comissão de Constituição e Justiça da Câmara deve retomar nesta quarta-feira a votação da proposta que reduz a maioridade penal de 18 para 16 anos. A análise foi interrompida nesta terça-feira após o início das votações no plenário da Casa. Neste momento, a comissão discute apenas a admissibilidade da proposta, ou seja, se ela respeita ou não os limites constitucionais. Se for aprovada, a PEC segue para uma comissão especial e depois para a votação em plenário. Apresentada em 2015, a proposta voltou ao centro do debate em meio às discussões sobre segurança pública e também a movimentação eleitoral para o próximo ano. Um dos defensores da matéria é o deputado Sargento Gonçalves. Segundo ele, a redução da maioridade penal é uma das pautas mais importantes no combate à violência.
9: Tem diversas pesquisas que mostram aí o povo brasileiro, 90% da população brasileira defende a redução da maioridade penal, mas infelizmente a base do governo da esquerda trabalha contra essa proposta que é importantíssima para a segurança pública no nosso país.
0: Já parlamentares da esquerda afirmam que a proposta não resolve o problema da criminalidade e criticam a retomada da discussão em um momento de forte polarização política. A deputada Sâmia Bonfim, por exemplo, questionou o fato de a PEC estar parada há mais de uma década e voltar a avançar justamente às vésperas do período eleitoral.
10: O primeiro questionamento que a gente faz é porque só agora eles estão pautando esse projeto, sendo que ele tramita aqui na Câmara desde 2015, e o próprio PL, que é o partido do Bolsonaro, presidiu essa comissão por duas vezes e nunca se movimentou para pautá-lo. Mas eles têm um objetivo claramente eleitoreiro.
0: A proposta prevê a redução para adolescentes que cometerem crimes hediondos, ou seja, com grave ameaça ou violência. Se aprovada na CCJ, a PEC segue para uma comissão especial. De Brasília, Yuri Hudson.
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Muito bem, minha gente querida, 17 horas, 18 minutos, você ligado comigo, Charleston do Brasil. Vamos juntos até às 18 horas, comunicando a boa música, a boa informação, utilidade pública, a participação do ouvinte através do canal direto para pedir a tua música. E temos promoção, hein? 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Sexta-feira, diga, eu quero ganhar essa camisa da seleção brasileira da Point. Quem quer ganhar a camisa do Brasil no oferecimento da Point Confecções? Já vai deixando aí teu zap, nome, sobrenome. Não pode ser só Maria, seu João. Tem que pá. Maria do Socorro, João Pereira. Não pode ser João nem só Maria, tá bom? E o bairro onde você mora, o telefone para contato é o número para a gente manter contato com você, tá certo? Se você de repente ganhar. Olha aí, 980-50-7115. Eu quero ganhar essa camisa da Point! Camisa da seleção brasileira, sexta-feira, sextou. Sexta-feira! Tem mais um sassaricando, rapaz, né? É, dia dos namorados, especial do dia dos namorados, já pensou? Já vai ganhar a camisa, tu vai dar presente pra ele ou pra ela, fica à vontade. É uma, só que é uma camisa masculina, né? Beleza, então liga você, menina. Isso, e dá pra seleção brasileira, né, moleque? Lá, isso, tá tudo em casa. Vamos lá, 980-50-7115 pra ganhar, concorrer uma linda camisa, concorrer uma camisa, o sorteio 5:30 da tarde, camisa do oferecimento da Ponte Confecções e Calçados, loja que veste calça você do centro da cidade. 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Vamos pra cima! Tá chegando sucesso aí! Libera o som! Pra cima!

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1: Opa! Vamos que vamos! É a sua preferida da cidade. Traz as grandes emoções. É quadra junina, é sassaricano da roça. É Copa do Mundo, tá chegando aí. É, moleque, tem camisas do Brasil. Não é aquela oficial. Acaba dizendo, não, mas é uma camisa bacana da Ponte do Brasil. É, vale a pena torcer, né, meu filho? Quem quer ganhar camisa do Brasil? É, manda a tua mensagem de texto através do 980-50-7115. Concorreu uma camisa do Brasil! Masculina! Detalhe, masculina, mas dá pra usar, é unissex, né, meu filho? É, a camisa do Brasil normal, pronto, tanto mulher quanto homem usa, né, meu filho? É! Olha, faça com minha amiga. Olha, tá mandando mensagem aqui, quem é que tá mandando aqui? Calma lá! Deixa eu ver aqui, a galera que tá mandando mensagem, boa tarde, eu quero ganhar! Eu quero ganhar essa camisa do Brasil da Ponte! Meu nome é Elísia! Elísia Andrade aí do bairro Maguari, lá da rua Nova República. Tá querendo ganhar essa camisa do Brasil! Alô, Elísia! Boa sorte pra você, garota! É Elísia, né? Tá ali, tá ligado lá no... Aliás, ela é moradora do Maguari, né? E um abraço também para a Meire, rapaz, a Meire e a Elisa, na escuta lá na loja Paulista. 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Alô, meninas! Tá certo, ouvindo de boa, Jovem FM. E isto, já vai participar da promoção. Só uma que mandou, cadê a outra? A outra não mandou, não, só uma, né? Tá certo, manda outra também para participar do sorteio sexta-feira às 5h30 da tarde, para participar da camisa do Brasil. Às 5h30 da tarde estaremos fazendo o sorteio, tá bom? Obrigado pela preferência de sintonia. Tem mais aqui, chegando aqui as mensagens. É o zap zap da Jovem. Bom, eu quero o quê, meu filho? Eu quero ganhar! É só que ele colocou a camisa oficial da seleção brasileira, da Ponte. É Marco, te vira, mano. Não vai mandar uma camisa feia, papai. É original da original. É a camisa da Ponte. É, camisa da seleção brasileira aí, ofertada pela Ponte, né? É o Jefferson com dois F, papai. É o Jefferson, Jair Paulo da Silva. Alô, meu mano. Aí, boa sorte pra você. Então, tá ligado com a gente aí, tá bom? Vai participar do sorteio. E manda um abraço para o Jailson da oficina do Jajá, lá no Independente. Grande Jailson! Toda a galera da oficina do Jajá, lá no Independente. Vai participar também da promoção aí da camisa da seleção brasileira? Ah, claro que sim, sexta-feira. Faça como nossos amigos estão mandando mensagem. Quem quer ganhar a camisa da seleção brasileira? 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Eu quero ganhar a camisa da Ponte da seleção brasileira. Sorteio sexta-feira. Ego, moleque, tu vai torcer com a camisa da seleção brasileira se tu ganhares na sexta-feira. Ô, parapai d'égua. Então manda a tua mensagem, 980-50-7115. Corra, mande a tua mensagem, faça como os nossos amigos, nossas amigas já estão mandando, beleza? 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

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Vamos pra cima, tá chegando sucesso!

0: Opa, minha gente querida, muita gente ligada, programação espetacular. Sua rádio loucura, loucura, loucura, loucura, loucura. É a Jovem FM com Balança, Balança, Balança Benevides. Comigo, Charlisson do Brasil. Ah, que pena, rapaz. Só uma hora de programa, acaba rapidinho. Vocês estão gostando das músicas aí? Quem tá gostando de olha, coloca o polegar pra cima de olha, eu tô gostando das músicas. Hoje, DJ Lucas, o incomparável, caprichou nas músicas bacanas, né? E essas músicas vocês vão escutar também. Olha, tá chegando sexta-feira, o Sassaricano na Roça, sábado, né? Vai estar o Tupinambá, rapaz, é o Tupinambá. DJ Dinho, rapaz, vai estar aqui. É o Wesley, né? Toda a equipe do Tupinambá, rapaz, olha aqui, Benevides. É, e também o Carabal, né, moleque? Eu vou te falar. Carabal vai estar também aí, Tom Máximo aí, toda a equipe aí, o DJ Silvinho, todo. Aquele abraço para todos vocês aí das aparelhagens, que são um verdadeiro show no estado do Pará, tá bom? Beleza pura? Já veio o Gijo Boy também, né? Aquele abraço aí. Alô, Gilmar Santos, toda a galera aí, aquele abraço do Rubi e o Gijo Boy. O Gijo Boy, grande abraço a todos vocês, tá bom? Deixa eu ver. Olha aqui quem tá ligado também na Jovem FM, Marcelinho Carioca, rapaz, ex-Trovão Azul. Tá ligado lá no Santos Dumont. Mandar um alô para Maria da Conceição, mais conhecida como São Manuel, a Rosa Maria, a Pequena Sofia, na Rua do Banco do Brasil. Também o meu amigo Casal Mil, Juan e Nina, na Primeira Rua da Grinesp. Casal da Reciclagem ligado com a gente. Meu amigo Chico da Banana, lá no Independente, sempre ligado com a gente também. Meu amigo Guedes, as proximidades do ginásio da Gimão. É, a dona Lídia dedica um momento de oração para a Cláudia, sua filha, a Ana Heloísa, a sua netinha e o Betinho, né? Todos os dias, o momento da oração aqui preparado. Dona Lúcia, alô, dona Lúcia, a rainha do tempero, isto, e também a rainha também do tempero, tá ligado lá no Maguari e dá meio do remédio caseiro. Ela preparou um remédio que o Charles estava precisando, rapaz, e deu resultado. Lava Jato Bob Esponja, o meu grande amigo considerado do Rubi, também do Gilmar, do Gigi Boy, é J.R. Lava Jato Bob Esponja, toda a equipe aí, aquele abraço do Charles todo o Brasil. Vou finalizando aí com o momento de oração, não tem mais tempo. É o momento de oração chegando da Jovem FM para você.
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0: Senhor nosso Deus e nosso Pai, obrigado, Senhor. Esse é o momento mais importante da nossa programação. Te pedindo, Senhor, que venha nos perdoar, que venha nos guardar, protegendo de todo mal. Também, meu Pai, que o Senhor venha fazer que as pessoas, meu Pai, venham entender que somente, aliás, todos nós precisamos entender que só o Senhor pode mudar a nossa vida, pode mudar a nossa forma de pensar, de agir através da Tua Palavra. Meu Pai, visita aquela pessoa que perdeu um ente querido. Também nós recebemos uma triste notícia, nosso amigo Cavalcante partiu. E para o seu plano, Senhor, mas que o Senhor venha fortalecer, dando força à família, aos amigos, aquele que se chamou aqui na terra, Cavalcante, nosso saudoso agora Cavalcante. Mas eu peço, Senhor, que venha dar força no momento este que a família está passando, meu Deus, os amigos, mas que o Senhor venha nos dar coragem para prosseguir. Enfim, cura, liberta, transforma para a honra e glória do teu santo nome. Em nome do Deus Pai, Deus Filho, Deus Espírito Santo, aquele que crê, diga amém. E graças a Deus. Vamos ficando por aqui. Vamos preparar aí uma canção bonita para você. Que o Papai do Céu possa sempre estar contigo e a sua família. E diga amém e graças a Deus. Essa aí é a canção que toca para você. Já já tem um brega show com muita música gostosa para continuar, tá? Valeu, DJ Lucas Incomparável, já já tem um brega show. Aline Barros canta pra você.

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Dona Val, alô Valdirine, tá ligada? Curtindo aí o nosso programaço Brega Show lá na Chácara Mosqueirense. Obrigado, viu Valdirene, tamo junto, é nóis. Galera da barbearia, bons amigos,

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3: O pacote de medidas anunciado nesta quarta-feira também incluiu recursos para a agenda ambiental brasileira. São 2 bilhões de reais para investimentos na bacia do Rio Doce, importante região hidrográfica do sudeste brasileiro e fundamental para o abastecimento, economia e biodiversidade dos estados de Minas Gerais e Espírito Santo. Além disso, 834 milhões de reais do Fundo Clima serão investidos em projetos de restauração da vegetação nativa, segundo o ministro.

0: 270 milhões de reais do Reino Unido. E o número de doadores vem aumentando, como detalhou a diretora socioambiental do BNDES, Tereza Campelo.
1: Passamos, assim, nesse seu mandato, presidente, de 2 doadores para 9 doadores, mostrando que o Brasil tem compromisso com essa agenda para ajudar o Salvar Planeta.
0: No campo da conservação ambiental, foram assinados atos que ampliam os parques nacionais da Serra das Confusões e de 7 cidades no Piauí e criam o Parque Nacional do Tanaru, em Rondônia, e a Área de Proteção Ambiental do Paleocanal do Rio Tocantins, no Pará. Reportagem Gabriela Noronha.
2: Talvez você ainda não conheça a FINEP, empresa financiadora de estudos e projetos.
3: Ela é ligada ao Ministério da Ciência, Tecnologia e Inovação e tem o papel de transformar o potencial científico e tecnológico brasileiro em projetos de inovação.
2: E essa inovação científica vai se converter depois em novos produtos, serviços, medicamentos, tecnologias que você usa no seu dia a dia.
3: Hoje nós conversamos com o presidente da FINEP, Luiz Antônio Elias, para saber mais sobre esse trabalho e sobre o novo momento da empresa, com o apoio de projetos de maior complexidade. Boa noite, presidente.
4: Boa noite, agradeço o convite. É muito importante para a FINEP estar aqui presente e apresentar os projetos que nós estamos fazendo nesse imenso Brasil.
3: Então, vamos justamente começar explicando melhor para o nosso ouvinte, para quem não conhece, que tipo de projetos a FINEP financia, qual que é o papel da empresa nesse desenvolvimento tecnológico do país.
4: A FINEP se consolida nessas últimas 5 décadas. Ela foi fundada em 1967. Como a instituição mais importante no fomento à infraestrutura científica, portanto aos laboratórios, à geração do conhecimento, à capacidade de desenvolvimento tecnológico, portanto às startups, às ICTs, e à capacidade de inovação no Brasil, oferecer crédito às empresas para que elas possam impulsionar as suas cadeias de valor e aumentar o valor agregado dos seus produtos. Mas ainda no momento de um risco geopolítico intenso, ou seja, nós vivemos um momento muito difuso a nível internacional. A ideia do multilateralismo se esgota e a percepção de que as políticas industriais devem estar cada vez mais retomadas. A FINEP também exerce um papel central na retomada da política industrial no Brasil.
2: Bem, para isso, a empresa recebeu um aporte de 3,5 bilhões de reais para o financiamento de novos projetos, né? De onde vieram esses recursos e quais são as prioridades?
4: Os recursos de 3,5 bilhões, na verdade, eles advêm para a capitalização da FINEP. A FINEP, na verdade, esse ano deverá receber 17,7 bilhões de reais do FNDCT. O FNDCT, criado em 1969, é o maior fundo de desenvolvimento da América Latina para a área científica e para a área tecnológica e de inovação. Esse ano é um ano histórico. São 17,7. Além disso, nós teremos acesso, por determinação do presidente Lula, que colocou esta agenda na centralidade do processo de desenvolvimento brasileiro, mais 25 bilhões de reais para o crédito. Subentende que a FINEP deverá estar operando em processos de crédito direto e nas operações indiretas, mais na infraestrutura científica, quase 40 bilhões de reais esse ano.
3: Agora, o senhor mencionou na sua primeira resposta todo o contexto geopolítico que a gente vem vivendo e existe um posicionamento estratégico da FINEP quando a gente fala da inserção internacional do Brasil, né? Porque a empresa acaba ajudando aí a definir onde o país vai apostar em desenvolver suas pesquisas, seu desenvolvimento. Quais são essas áreas? Qual é a escolha estratégica nesse momento para o desenvolvimento de inovação no Brasil?
4: Nós estamos muito condicionados àquilo que se chama da nova indústria Brasil. No processo de reconstrução e transformação com o presidente Lula, nós entendemos que era necessário construir, por missões, uma nova estrutura industrial, baseada em capacidade científica, orientando a parte de inovação para a agroindústria, para a defesa, para a transformação digital, para a descarbonização, para perceber a mobilidade urbana, é necessário que a gente dê mais qualidade de vida à população e saneamento, e olhar também a base de infraestrutura para toda a parte de genética, ou seja, bioinsumos e biotecnologia. Isso acompanha a fronteira do conhecimento no mundo, que cada vez mais, pela emergência climática ou pelo olhar da introdução da inteligência artificial e pela robótica avançada, precisa ser alterado. Um dado importante para os ouvintes: 60% da pauta de exportação hoje brasileira ainda se condiciona a recursos naturais. Nós temos que ser protagonistas. Se queremos ser protagonistas, temos que cada vez mais incentivar a capacidade científica e olhar a fronteira do conhecimento agregando valor ao produto nacional.
2: Presidente, a partir do desenvolvimento dessas novas tecnologias nesses setores, como fazer, como converter isso em desenvolvimento na melhora da vida das pessoas?
4: Isso melhora porque nós estamos apoiando projetos na área de vacinas, por exemplo. Nós estamos apoiando projetos na área de bioinsumos, que é necessário para a questão de alimentos. Nós estamos apoiando projetos na área de fertilizantes. Estamos apoiando projetos relacionados à descarbonização. Portanto, isso, como o presidente Lula colocou muito claramente, nós estamos num momento de estabilidade e precisamos avançar em áreas que são estratégicas para o conhecimento brasileiro. Temos uma matriz energética extremamente limpa. Aproveitar isso nessa transição energética no mundo é colocar o Brasil naquilo que eu chamei no protagonismo social e no protagonismo internacional.
3: Pois é, e a FINEP vem recebendo mais recursos ao longo dos últimos anos, e isso também se converteu em projetos de maior complexidade que vêm sendo apoiados por ela.
4: Com certeza,
3: né?
4: Com certeza. A subvenção econômica que lançamos recentemente são 3,3 bilhões de reais na gestão da ministra Luciana Santos, são em áreas justamente que são o núcleo duro do conhecimento, para que a gente possa fazer a diferença. Em quê? Na agroindústria, na mobilidade. E uma questão importante, olhamos o social na agricultura familiar e na diferença, ou seja, nas assimetrias territoriais que a gente precisa corrigir, olhando a dimensão do Brasil, que é continental. Portanto, na subvenção econômica tem uma proposta de 300 milhões de reais para o Norte, Nordeste e Centro-Oeste impulsionar suas cadeias locais.
2: E como é que a FINEP atua em diferentes regiões do país para diminuir essa desigualdade?
4: Ela atua, na verdade, nesses segmentos que eu acabei de mencionar e percebendo também o local. Mais ainda, ela atua de forma vertical na estruturação de políticas com as fundações de amparo à pesquisa, nos programas que nós chamamos de Centelha e Tecnova, olhando o empreendedorismo local, olhando as startups locais, olhando as ICTs locais. Também impulsiona pela via do que eu chamei da infraestrutura, com as universidades. O hub do conhecimento está nas universidades. É preciso que a gente cada vez mais impulsione laboratórios de conhecimento que gerem capacidade e resultado para a sociedade brasileira.
3: Toda uma cadeia, né, presidente?
4: Toda uma cadeia.
3: Muito bem, nós conversamos com Luiz Antônio Elias, presidente da FINEP, a financiadora de estudos e projetos do governo federal. Muito obrigada pela sua entrevista à Voz do Brasil.
4: Eu que agradeço essa oportunidade para a FINEP e para o momento tão importante que essa instituição está vivendo hoje.
2: O PAC, Programa de Aceleração do Crescimento, já executou 90% dos recursos previstos até 2026.
3: São obras, programas e planos de governo que estão com andamento adiantado.
2: O programa prioriza as regiões mais vulneráveis do país e com menos acesso a serviços públicos.
5: Estradas, moradias, escolas, hospitais, obras de saneamento, energia e mobilidade urbana. Os investimentos em infraestrutura avançam em todo o país. Já foram executados praticamente 90% dos recursos previstos para o novo PAC até o final deste ano, o que corresponde a 1 trilhão e 200 bilhões de reais. Quase 11 mil empreendimentos contratados já foram concluídos. Entregas que ajudam a gerar emprego e renda no país, de acordo com Roberto Nami Garibe Filho, secretário especial do Programa de Aceleração do Crescimento.
6: Nós estamos batendo um recorde esse ano de investimento em infraestrutura. Isso fez sentir tanto no, na menor taxa de desemprego da história, que atingimos 5,4 se você pegar os 12 anos, e temos também a maior massa salarial. Nesses dados você consegue ver a presença do PAC, porque ele tem um efeito multiplicador sobre a economia bastante forte e isso impacta na vida cotidiana das pessoas.
5: Na área de habitação, por exemplo, foram entregues quase 2 milhões de moradias por meio do programa Minha Casa Minha Vida até março deste ano. Na educação, foram criados 111 institutos federais e 100 mil escolas em todo o país passaram a contar com rede Wi-Fi. Na área de concessões, foram realizados 57 leilões federais de rodovias, ferrovias, portos e aeroportos em 3 anos. O novo PAC também investe em obras de prevenção de desastres e adaptação às mudanças climáticas, para aumentar a proteção da população, como explica o secretário Roberto Nami Garibe Filho.
6: Nós estamos investindo quase 16 bilhões em prevenção ao risco. O nosso investimento ele é distribuído, né, levando em consideração quanto cada cidade está, de alguma forma, suscetível a esse tipo de risco, tanto de alagamento como de encosta.
5: Roberto Nami ressaltou ainda os investimentos em mobilidade urbana. São quase 16 bilhões de reais destinados à renovação de frota, com a entrega de veículos menos poluentes e mais confortáveis para a população. Lançado em 2023, o novo PAC foi estruturado em torno da industrialização, da transição ecológica e da redução das desigualdades sociais e regionais. O programa estabelece critérios de seleção que priorizam regiões com menor índice de desenvolvimento humano, maior déficit de serviços públicos e menor capacidade fiscal. Reportagem Pablo Mundim.
7: Uma nova terapia desenvolvida por pesquisadores brasileiros pode mudar o cenário dos tratamentos de cânceres hematológicos, como os linfomas.
2: Segundo os resultados preliminares divulgados hoje, a terapia CAR-T-Cell tem quase 90% de eficácia, com redução ou desaparecimento dos tumores.
7: O estudo contou com R$100 milhões do governo federal e já foi aplicado em 25 pacientes do Sistema Único de Saúde.
2: O ministro da Saúde, Alexandre Padilha, acompanhou a divulgação em São Paulo e comemorou os resultados.
8: Nós recebemos aqui os resultados preliminares, são muito animadores, mais de 87% de resultado positivo de pacientes que já tinham passado por outras formas de tratamento, tanto quimioterapia, radioterapia, transplante, e que vem agora no CAR-T-Cell uma esperança nesse tratamento.
7: Mais 81 pacientes vão receber o tratamento até o fim do ano.
2: A expectativa é que, com a confirmação dos resultados e o registro sanitário da Agência Nacional de Vigilância Sanitária, a terapia passe a ser oferecida em todo o território nacional.
7: A partir da semana que vem, o contribuinte que quiser regularizar débitos com a União vai precisar de níveis maiores de segurança ao usar a conta gov.br.
2: A mudança acontece a partir do dia 15 de junho, quando passará a ser exigido os níveis prata ou ouro no aplicativo ou site.
7: Saiba como elevar a segurança da sua conta gov.br na reportagem de Márcia Fernandes.
9: Na Procuradoria-Geral da Fazenda Nacional, é possível consultar dívidas com a União, negociar e parcelar débitos, emitir guias de pagamento e certidões de regularidade fiscal. A partir de 15 de junho, pessoas físicas só poderão acessar o portal Regularize da Procuradoria utilizando contas gov.br com nível prata ou ouro. Usuários com conta bronze serão alertados sobre a necessidade de elevar o nível de segurança. E depois do dia 15, se mantiverem a conta bronze, terão um acesso bloqueado. A coordenadora nacional de atendimento da Procuradoria-Geral da Fazenda Nacional, Raquel de Carvalho, explica que a medida busca aumentar a segurança de quem procura o órgão.
10: Essa medida foi uma medida de segurança para a proteção dos dados do cidadão e das transações que ele realiza dentro do portal.
9: A conta gov.br funciona como uma identidade digital. Ela dá acesso a mais de 4.600 serviços federais. Atualmente, existem 176 milhões de contas ativas no gov.br. Mais de 118 milhões já estão nos níveis prata e ouro, mais seguros. O nível bronze tem segurança básica, com autenticação apenas pelo CPF e senha cadastrada. Raquel de Carvalho, da Procuradoria, explica como aumentar o nível de segurança e mudar a conta gov.br para prata ou ouro.
10: Ele pode fazer isso por meio da autenticação bancária, ou então ele pode fazer um reconhecimento facial. Muito simples o procedimento. Ele pode fazer sem sair de casa.
9: Para regularizar a situação de dívidas com a União, acesse o site regularize.pgfn.gov.br. Reportagem Márcia Fernandes.
2: O Pix, sistema de pagamento instantâneo criado pelo Banco Central, que já virou queridinho dos brasileiros, será reconhecido como marca de alto renome.
7: A principal característica desse reconhecimento é a proteção da marca em todos os ramos da atividade econômica.
2: Isso impede que qualquer outra empresa utilize o mesmo nome ou termo semelhante, mesmo que seja para vender um produto ou serviço diferente do original.
7: Trata-se da primeira marca vinculada ao governo federal a contar com o reconhecimento pelo INPI, Instituto Nacional de Propriedade Industrial.
2: E atenção, estudantes que ainda não fizeram a inscrição para participar do Exame Nacional do Ensino Médio.
7: O prazo está terminando, vai só até sexta-feira, dia 12.
2: Alunos de escolas públicas e beneficiários do PEDMEIA contam com a inscrição pré-preenchida esse ano. Mas ainda assim precisam entrar na página do participante e confirmar a participação.
7: Lembrando que as provas estão marcadas para os dias 8 e 15 de novembro desse ano.
2: A taxa de inscrição é de R$ 85 e pode ser paga até 17 de junho.

0: TCU. Em seguida, as notícias do Poder Judiciário e do Congresso Nacional. Boa noite.
1: Boa noite para você e até amanhã.
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3: Minuto do TCU.
1: O Tribunal de Contas da União analisou as contas do presidente da República referentes ao exercício de 2025. Durante a sessão de hoje, o relator do processo, ministro Benjamin Zimler, apresentou a conclusão da avaliação técnica que verifica se os recursos do governo federal foram aplicados corretamente.
4: O Tribunal de Contas da União é de parecer que as contas atinentes ao exercício de 2025, de responsabilidade do excelentíssimo senhor presidente da República, Luiz Inácio Lula da Silva, estão em condições de serem aprovadas pelo Congresso Nacional com ressalvas.
1: Segundo a análise, as contas estão de acordo com os princípios constitucionais e legais. Apesar disso, o documento apresenta, além das ressalvas, alertas ao governo federal. Saiba mais em tcu.gov.br.
3: TCU, fiscalização a serviço da sociedade. Você vai ouvir agora notícias do Poder Judiciário.
5: STF começa a julgar recursos contra a responsabilidade de redes sociais.
6: TSE aprova nova política de segurança da informação.
5: STJ define que pena por crime cometido sob livramento condicional começa após o fim do benefício.
6: Boa noite, eu sou o Arthur Filho.
5: E eu sou Walter Lima.
6: Plenário do Supremo Tribunal Federal começa a analisar recursos contra a tese do julgamento do Marco Civil da Internet.
5: O julgamento vai continuar na sessão de amanhã. Marta Ferreira.
7: O ministro Dias Toffoli começou o voto explicando que a tese fixada pela corte deve ser analisada a partir de uma posição institucional do Supremo Tribunal Federal e não considerando os votos individuais dos ministros. Sobre a questão da responsabilidade solidária, ele esclareceu que após a notificação, a responsabilidade do provedor de aplicações por omissão injustificada deve ser tratada como solidária. Já sobre o ponto da tese fixada pelo Supremo, que trata dos crimes contra a honra, Toffoli propôs um ajuste para substituir a expressão crime contra a honra por violação à honra por crime ou ilícito civil. O ministro vai continuar o voto na sessão plenária de amanhã.
6: Tribunal Superior Eleitoral aprova nova política de segurança da informação.
5: A ideia é reforçar a proteção dos sistemas eleitorais, das urnas eletrônicas e dos dados da Justiça Eleitoral. Estevam Furtado.
8: A medida reúne regras de segurança cibernética em todo o país. Já começa a valer após a publicação da resolução. Entre as mudanças estão a adoção de procedimentos padronizados para gestão de riscos, proteção de dados, controle de acesso, monitoramento de vulnerabilidades e resposta a ataques cibernéticos. A política também prevê uso seguro de tecnologias como inteligência artificial e computação em nuvem.
6: A pena por crime cometido durante o livramento condicional só começa a ser cumprida no dia seguinte ao fim desse benefício.
5: O entendimento é do Superior Tribunal de Justiça. Fátima Uchoa.
9: A tese definida pela terceira sessão deve ser observada por juízes e tribunais de todo o país. Um preso cometeu novo crime durante o livramento condicional e mesmo sem revogar o benefício, o Tribunal de Justiça do Rio de Janeiro contabilizou simultaneamente como pena cumprida o período entre a prisão preventiva e o fim do livramento condicional. Mas o STJ considerou não ser possível contar o mesmo período de prisão em duas execuções penais diferentes. Segundo o relator ministro Sebastião Reis Júnior, o STJ entende que se o livramento condicional não foi suspenso ou revogado até o fim do período de prova, a nova execução penal só deve começar no dia seguinte ao fim do benefício.
6: A Justiça do Trabalho itinerante chega este mês no Oiapoque, no Amapá.
5: Uma variedade de serviços de graça para a população. Marla Lacerda.
10: Todo mundo que mora nas aldeias de Manga e Espírito Santo, no estado do Amapá, pode aproveitar. Essa é a oportunidade para quem precisa colocar em dia a documentação jurídica, receber orientações sobre problemas trabalhistas e previdenciários, emitir documentos, e até mesmo receber atendimento fisioterapêutico e psicológico. Informações sobre serviços, locais e datas no site do TST.
6: O Ministério Público Federal solicita que a União defina regras para garantir acessibilidade em sites públicos e privados.
5: A obrigação prevista na Lei Brasileira de Inclusão há mais de 10 anos ainda não é cumprida devido à falta de regulamentação. Vanessa Pereira.
11: Em agosto de 2025, o MPF expediu recomendação para que as diretrizes de acessibilidade digital fossem finalmente definidas. Mas passados mais de 9 meses, os pedidos do órgão não foram acatados. Agora, na ação, o MPF pede que o governo federal regulamente em até 2 meses o artigo 63 da Lei Brasileira de Inclusão, que torna obrigatória a acessibilidade na internet, e apresente em até 4 meses um plano de transição para adaptar os sites.
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6: A você, uma boa noite.
5: E até amanhã.

0: Paula Groba.
1: E eu sou Humberto Pinheiro.
0: E estes são os destaques de hoje do Jornal do Senado, que começa agora.
1: Aprovada a proposta que permite renegociação de dívidas rurais.
0: PEC que dá ampla autonomia ao Banco Central segue para o plenário.
1: Senado aprova piso de R$ 13.600 para médicos e dentistas. Proposta vai à Câmara.
0: Boa noite.
1: Boa noite.
0: O Senado aprovou a proposta que cria uma linha de financiamento com recursos do Fundo Social do Pré-Sal para a renegociação de dívidas de produtores rurais. O texto, vindo da Câmara dos Deputados, previa inicialmente que os recursos desse fundo deveriam beneficiar os produtores rurais prejudicados por calamidades públicas.
1: No Senado, o relator, senador Renan Calheiros, do MDB de Alagoas, alterou a proposta para ampliar os casos em que os produtores podem ser beneficiados. A senadora Tereza Cristina, do Progressistas de Mato Grosso, defendeu a busca do entendimento com a equipe do governo antes da votação. Mas, diante da falta de acordo, a votação foi mantida pelo presidente Davi Alcolumbre. A votação em plenário foi simbólica e a proposta retorna à Câmara dos Deputados, já que foi alterada no Senado.
0: E agentes de saúde e de combate às endemias, profissionais que atuam em comunidades urbanas, rurais e indígenas, podem ganhar o direito a uma aposentadoria diferenciada. Uma proposta aprovada pela Comissão de Constituição e Justiça prevê o benefício para quem comprovar 25 anos de contribuição e de exercício da atividade, com idade mínima de 57 anos para mulheres e 60 para homens.
1: O texto também estabelece regras de transição e prevê apoio financeiro da União para ajudar estados e municípios a custear a medida. A PEC segue agora para o plenário com pedido de tramitação especial. Repórter Bruno Lourenço.
2: A proposta de emenda à Constituição diz que esses profissionais poderão se aposentar com idade mínima de 57 anos para mulheres e 60 anos para homens, desde que comprovem 25 anos de contribuição e de efetivo exercício na atividade. O senador Irajá, do PSD do Tocantins, destacou o papel indispensável desses profissionais na ponta da saúde, especialmente nas comunidades mais carentes.
3: Um reconhecimento, um trabalho histórico dedicado por toda uma vida a essas pessoas que são brasileiros e brasileiras, que são, como eu costumo dizer, o SUS do Brasil de carne e osso. Eles são sim o SUS de carne e osso no Brasil e que nos representam em todos os lares brasileiros.
2: A proposta também cria regras de transição para quem já está na atividade. Além disso, considera a carreira como essencial e exclusiva de Estado, proibindo a contratação terceirizada ou temporária, salvo em casos de emergência em saúde pública. Para evitar o sufoco nas contas dos municípios e estados, a proposta determina que a União prestará assistência financeira complementar para compensar o aumento das despesas decorrentes das novas aposentadorias.
0: Ontem, o presidente do Senado, Davi Alcolumbre, alertou em plenário para a dificuldade de avançar com propostas que criam pisos salariais e novas despesas obrigatórias. Segundo ele, mais de 30 projetos em tramitação tratam de remuneração ou jornada de trabalho de diferentes categorias profissionais.
1: Davi Alcolumbre afirmou que reconhece a importância das reivindicações, mas defende que o impacto nas contas públicas precisa ser avaliado com cautela. O senador argumentou que a aprovação de um piso pode gerar pressão para a votação de outras propostas semelhantes e questionou se a União, os estados e os municípios teriam condições de absorver esses custos.
4: No ano de eleição, isso aqui é muito complexo, porque o que botar para votar isso aqui, todo mundo vai votar sim, por conta da eleição, e vai ter que arrumar 10 Brasil para pagar. E aí fica sendo eu o culpado que não quer dar um piso para o médico. O piso para o médico que salva a vida das pessoas no pronto atendimento. O piso para o enfermeiro. Meu Deus, bora dar. Mas o Brasil comporta isso? O Brasil vai resistir? As finanças públicas vão resistir? Na marcha dos prefeitos eles solicitaram que não votasse. Porque o orçamento do Brasil não cabe.
0: Profissionais responsáveis pela confecção e adaptação de próteses e órteses ortopédicas podem passar a ter atividade regulamentada em todo o país.
1: O plenário do Senado aprovou o projeto que define as atribuições e estabelece os requisitos de formação para o exercício da profissão. Repórter Douglas Castilho.
5: O projeto voltou à análise a pedido da senadora Mara Gabrilli, do PSD de São Paulo, e define que protesistas e ortesistas são todos aqueles especialistas que profissionalmente tomam as medidas e confeccionam próteses, mas também aqueles que confeccionam palmilhas e calçados ortopédicos, mesmo que em oficina própria. Para além disso, há a exigência de que os profissionais participem de atualizações constantes a respeito das melhores práticas e modelos disponíveis. A senadora ressaltou os efeitos práticos da aprovação do projeto.
6: A gente está falando da regulamentação de uma profissão que vai mudar o destino do nosso país, que hoje demora 5 anos para entregar uma cadeira de rodas, entregar uma prótese, uma órtese, porque a gente não tem a regulamentação dessa profissão.
5: O processo de capacitação dos especialistas deverá ocorrer em escolas e cursos de educação técnica de nível médio e conteúdo multiprofissional de áreas como psicologia, biomecânica, fisioterapia e anatomia. O texto garante o ofício aos que estão no mercado há pelo menos 5 anos, comprovando o curso de atualização. O projeto vai à sanção presidencial.
0: E avançou no Senado a proposta que cria a Universidade Federal do Esporte.
1: Aprovado pela Comissão de Esporte, o projeto prevê uma instituição voltada à formação acadêmica e à pesquisa no setor. O texto segue agora para votação no plenário. Repórter Rodrigo Rezende.
7: Com sede em Brasília, a Universidade Federal do Esporte, UFSport, terá por objetivo promover o ensino, a pesquisa, a extensão e a inovação no campo da ciência esportiva. Também terá foco na formação e aperfeiçoamento de gestores da área e preocupação na inclusão de pessoas com deficiência. A senadora Leila Barros, do PDT do Distrito Federal, relatora da proposta, ressalta que essa é uma demanda antiga dos profissionais da área e que a expectativa é que a instituição auxilie na obtenção de bons resultados pelos atletas brasileiros.
8: A Universidade de Esporte já era uma demanda do setor, né? A gente tem um potencial enorme. Então a gente sentia falta nesse setor, na área da ciência, da inovação, um espaço, um local em que a gente pudesse fazer essas atualizações e rapidamente chegar ao setor esportivo brasileiro.
7: Os recursos financeiros para a implantação e manutenção da UFSport virão do Orçamento Geral da União, mas com a possibilidade de auxílios e subvenções por entidades públicas e particulares. Também poderão ser feitos convênios para obtenção de recursos com instituições internacionais. Os cargos técnicos e docentes serão preenchidos por concurso público.
0: A Comissão de Constituição e Justiça aprovou a proposta que garante orçamento próprio e autonomia operacional ao Banco Central.
1: A PEC segue para o plenário, mas a liderança do governo pediu que a votação seja adiada por algumas semanas. As informações com o repórter Bruno Lourenço.
2: A proposta de emenda à Constituição aprovada na Comissão de Constituição e Justiça transforma o Banco Central de autarquia para entidade pública de natureza especial, com autonomia técnica, administrativa, orçamentária e financeira. Retira o Banco Central de vinculação a ministério ou a qualquer órgão ou sistema da administração pública e de tutela ou subordinação hierárquica. O relator, senador Plínio Valério, do PSDB do Amazonas, chegou a fazer um apelo para que a PEC, há mais de 2 anos sendo discutida, fosse votada.
9: O Banco Central precisa, essa autonomia, ela fortalece não só o sistema financeiro brasileiro, traz segurança, traz muita segurança para todos nós, cidadãos comuns.
2: O líder do governo, senador Jacques Wagner, do PT da Bahia, manifestou algumas discordâncias em relação ao texto, mas disse que não criaria obstáculo para a votação na CCJ.
10: Eu só estou dizendo que eu preciso responder ao meu ministro da Fazenda, que seja uma semana, 2 semanas, porque ele construiu um texto, eu apresentei na forma de emenda, a Vossa Excelência rejeitou.
2: Por se tratar de emenda à Constituição, a proposta ainda precisa passar por 2 turnos de votação no plenário, onde terá que receber a aprovação de 49 dos 81 senadores.
0: E o Senado aprovou a indicação do ministro do Superior Tribunal de Justiça, Benedito Gonçalves, para o cargo de Corregedor Nacional de Justiça até 2028. Entre as atribuições do corregedor estão a apuração de denúncias e reclamações disciplinares contra magistrados e a fiscalização de atividades do judiciário.
1: Edição de Paula Groba e trabalhos técnicos de Eliseu Caires, o Jornal do Senado fica por aqui. Acompanhe agora as notícias da Câmara dos Deputados. Boa noite.
0: Boa noite e até amanhã.

0: Comissão da Câmara aprova a redução da maioridade penal para 16 anos.
1: O plenário ratifica acordos comerciais com Singapura e nações europeias.
0: Parlamentares lançam agenda com pautas prioritárias para as mulheres.
1: Boa noite. Congresso Nacional apresenta a agenda legislativa Mulheres do Brasil. O repórter Luiz Cláudio Canuto acompanhou o evento e tem mais informações.
2: A criação de cotas femininas em vagas no Poder Legislativo é uma das prioridades apresentadas por deputadas e senadoras para este ano. O projeto faz parte da agenda legislativa Mulheres do Brasil, que foi lançada em sessão solene do Congresso Nacional nesta quarta-feira. A agenda destaca leis já aprovadas e que precisam de apoio para implementação e também projetos que estão sendo analisados na Câmara e no Senado, considerados mais relevantes para desenvolvimento de ações com impacto na vida da mulher na sociedade. A mudança que cria cotas de 20% para mulheres nos legislativos federal, estaduais e municipais está no projeto que institui um novo Código Eleitoral no Brasil e consolida leis e resoluções do Tribunal Superior Eleitoral em um único texto para simplificar as normas eleitorais e processuais do país. A coordenadora dos Direitos da Mulher na Câmara, deputada Jaque Rocha, do PT do Espírito Santo, afirma que apenas por meio da elaboração de leis, do aperfeiçoamento das políticas públicas e da fiscalização das ações do Estado, ocorre o aumento das oportunidades para os brasileiros.
3: A democracia só se fortalece quando mais mulheres participam da vida pública e têm as suas vozes representadas nas instituições. Mas a presença não se resume a números ou a estatísticas, porque quando uma mulher ocupa a política, não é apenas uma cadeira que se preenche, é a democracia que se amplia.
2: A deputada Tabata Amaral, do PSB de São Paulo, é coordenadora do Eixo de Atuação Partidária e Processos Eleitorais do Observatório Nacional da Mulher na Política, da Câmara dos Deputados, e destacou como conquistas recentes o aumento da licença paternidade a partir do ano que vem. Ela também lembrou a lei da distribuição de absorventes em farmácias populares e a lei que estabelece a referência em escolas das mulheres importantes na história do Brasil. Também se referiu à lei que cria cotas para a presença de mulheres em conselhos de empresas públicas e mistas.
4: A gente precisa ter nesses conselhos pelo menos um terço de mulheres e dentro desse um terço reservado para mulheres negras e para mulheres com deficiência. Como a senadora Dorinha trouxe, não dá para travar a luta por igualdade sem olhar para as mulheres negras, sem olhar para as mulheres com deficiência, então essa é uma grande vitória que nós tivemos.
2: A agenda legislativa do Grupo Mulheres do Brasil foi elaborada pela Secretaria da Mulher numa parceria entre deputadas e senadoras. A agenda legislativa apresentada neste ano tem 7 eixos: enfrentamento à violência contra a mulher, participação política e representatividade, autonomia econômica e trabalho, saúde da mulher, orçamento sensível ao gênero, educação e formação e violência digital, além de inteligência artificial e ambiente online. Da Rádio Câmara de Brasília, Luiz Cláudio Canuto.
0: Economia. Luiz Lima, do Novo do Rio de Janeiro, menciona editoriais da imprensa que criticam a condução econômica do governo federal e o aumento dos gastos públicos. Ele alerta que a redução da jornada de trabalho pode agravar o desequilíbrio fiscal do país.
1: Na opinião de Luiz Lima, a redução da jornada afeta trabalhadores comissionados, como garçons e vendedores, e força pequenos comércios a aumentarem suas despesas com contratações. Ele avalia que a inflação dos alimentos vai corroer ainda mais o valor real do salário mínimo.
0: Tadeu Venere, do PT do Paraná, rebate as propostas de privatizar os Correios e Telégrafos diante do déficit financeiro. O parlamentar argumenta que a lógica puramente comercial para a estatal prejudicaria o atendimento a pequenos municípios e regiões isoladas.
1: De acordo com Tadeu Venere, os Correios exercem um papel social indispensável na distribuição de benefícios e na integração nacional, que não pode ser medido apenas pelo lucro. Ele cobra apoio do parlamento e do governo para valorizar os trabalhadores e recuperar o caixa da empresa.
0: Trabalho. Denise Pessoa, do PT do Rio Grande do Sul, apresentou projeto que institui medidas para o acolhimento de trabalhadoras após o fim da licença maternidade. A deputada justifica que o período de retorno ao trabalho costuma ser marcado por demissões e exclusão profissional.
1: O projeto de Denise Pessoa estabelece que empresas com mais de 20 funcionários adotem programas de atualização e preservação de cargos para as mães. Segundo ela, o mercado de trabalho não pode obrigar que elas escolham entre a carreira profissional e a maternidade.
0: Conselho de Ética aprovou nova suspensão por 60 dias do deputado Marcos Polon. A repórter Noelle Nobre acompanhou a votação.
5: O Conselho de Ética e Decoro Parlamentar da Câmara dos Deputados aprovou a suspensão do mandato do deputado Marcos Polon, do PL de Mato Grosso do Sul, por 60 dias. A punição foi recomendada pelo relator do caso, deputado Ricardo Maia, do MDB da Bahia. Marcos Polon é alvo de uma representação apresentada pela mesa diretora da Câmara. Ele é acusado de ter feito declarações de cunho ofensivo e depreciativo contra o presidente da Câmara, Hugo Mota, durante manifestação em Campo Grande, em agosto do ano passado. Marcos Polon disse que recorrerá da decisão à Comissão de Constituição e Justiça. A decisão final será do plenário da Câmara.
6: Estamos caminhando para um novo tipo de, abre aspas, democracia, onde o judiciário modula as leis e acaba punindo as pessoas por emitir opiniões. E isso jamais poderia adentrar nesse recinto. É que nessa casa aqui se encontram 100% dos votos válidos. As leis e acaba punindo as pessoas por emitir opiniões. E isso jamais poderia adentrar nesse recinto. É que nessa

0: eleitoral para defender que governos bem avaliados tendem a influenciar a escolha de sucessores.
1: Hildo Rocha afirma que o cenário no Maranhão ainda pode mudar até as eleições, apesar dos levantamentos divulgados nos últimos meses. Ele avalia que a presença dos pré-candidatos na capital e no interior do estado deve pesar na formação do voto.
0: Valdir Trindade, do Republicanos da Paraíba, assume uma cadeira na Câmara e, em seu discurso de posse, afirma seu compromisso em priorizar a justiça social e a defesa da Constituição. Segundo ele, seu mandato vai focar no amparo às famílias e pessoas mais vulneráveis de seu estado.
1: Defensor de políticas públicas voltadas à dignidade humana, Valdir Trindade afirma que o desenvolvimento do país deve ser medido pelo cuidado com as pessoas. Ele agradeceu o apoio de lideranças paraibanas e prometeu atuar firmemente para deixar a marca de trabalho no Legislativo.
2: Segurança Pública.
0: A Comissão de Constituição e Justiça da Câmara deu aval à proposta que reduz a maioridade penal de 18 para 16 anos. Rodrigo Dazaeli, do PL de Mato Grosso, celebra a mudança porque acredita que os jovens nessa faixa etária já possuem plena consciência de seus atos.
1: Nas palavras de Rodrigo Dazaeli, a medida atende ao anseio das famílias brasileiras por leis mais rígidas e combate à impunidade. O parlamentar assinala ainda que a redução penal abre espaço para discutir também novos direitos aos jovens, como a permissão para dirigir.
0: A repórter Paula Bittar acompanhou a votação na CCJ e tem mais informações sobre as discussões em torno da proposta.
3: A Comissão de Constituição e Justiça da Câmara aprovou por 44 votos a 18 a proposta que reduz a maioridade penal dos atuais 18 para 16 anos de idade. Atualmente, jovens que cometem infrações graves cumprem medidas socioeducativas de internação por no máximo 3 anos. A proposta principal previa originalmente a plena maioridade civil e penal aos 16 anos. Isso significa que, além de responderem por crimes como adultos, os jovens passariam a ter todos os direitos da vida adulta, como casar, celebrar contratos e dirigir. O texto tornava ainda o voto obrigatório aos 16 anos e reduzia a idade mínima para se candidatar a cargos como de vereador. Mas o relator da medida na CCJ, deputado Coronel Assis, do PL de Mato Grosso, retirou as modificações na esfera civil, prevendo exclusivamente a punição criminal de jovens acima de 16 anos. Assis explicou que retirou a parte dos direitos civis para garantir que o texto tratasse de apenas um assunto, evitando, segundo ele, confusão jurídica. Além da proposta principal, ele também apresentou parecer favorável a outras duas propostas que estavam sendo analisadas em conjunto. Uma delas sugere a redução da maioridade penal apenas em casos excepcionais, como crimes hediondos ou crueldade extrema, após avaliação técnica do jovem. Já a outra propõe a redução geral para 16 anos em todos os crimes e estabelece que adolescentes de 12 a 16 anos também respondam criminalmente se cometerem crimes com violência, grave ameaça ou contra a vida. Segundo o Coronel Assis, a aprovação das propostas atende à vontade da população.
4: Representantes do povo não querem fazer a vontade do povo. Qual que é a lógica? A lógica do sentimento, né, de clamar por justiça que a pessoa tem em ter um ente querido sendo vítima de homicídio por uma pessoa de 18, 19 anos ou uma pessoa de 17 ou 16 anos.
3: A deputada Sâmia Bonfim, do PSOL de São Paulo, por outro lado, criticou as mudanças feitas por Coronel Assis. Segundo ela, o texto original era menos pior.
5: Porque ao menos nele tinha uma redução da maioridade, não só do ponto de vista penal, mas também do ponto de vista eleitoral. Nessa, ele restringiu somente para penal. E por que que é uma aberração? Porque ele vai ser tratado como adulto do ponto de vista penal, mas do ponto de vista civil, ele vai seguir sendo lido, tratado pela justiça brasileira como um adolescente que ele é.
3: O deputado Tadeu Venere, do PT do Paraná, citou dados de um levantamento nacional de 2023 para explicar que a minoria dos jovens infratores, 12%, cometem assassinatos. Segundo ele, a justificativa de que é a população quem pede a mudança não é suficiente.
6: A população pede muitas vezes que o Congresso e aqueles que roubam aqui dentro, inclusive no Congresso, também sejam presos e nem por isso são presos. A população pede que nós não tenhamos mais emenda parlamentar. O que o povo quer, nessa hora, não vale.
3: O deputado Mendonça Filho, do PL de Pernambuco, lembrou que uma

0: outra proposta de mesmo teor já foi aprovada na Câmara, mas arquivada no Senado.
1: E eu, mais uma vez, defendo a PEC da redução da maioridade penal. A sociedade brasileira hoje se vê sitiada pelo crescimento da violência. 25% da população brasileira hoje vive sob a influência direta de milícias, do tráfico de drogas e das organizações criminosas que dominam territórios. E, infelizmente, boa parte do exercício do comando dessas organizações criminosas se faz, inclusive, com aliciamento de menores, menores de 18 anos.
0: A análise da proposta que reduz a maioridade penal pela Comissão de Constituição e Justiça é apenas o primeiro passo da análise do tema na Câmara. A proposta ainda precisa passar por uma comissão especial e pelo plenário em 2 turnos de votação. Da Rádio Câmara, de Brasília, Paula Bittar.
2: Turismo. Bacelar do PV da Bahia relata que a Comissão de Turismo debateu o impacto na reforma tributária sobre o transporte aéreo internacional. O deputado cobra do governo federal uma solução para evitar o encarecimento das passagens devido à cobrança integral sobre o setor.
3: Bacelar avalia que o aumento da tributação ameaça o crescimento do turismo em um momento de recorde na entrada de estrangeiros no Brasil. Ele também alerta que o custo maior no transporte aéreo pode afetar cargas, empregos e produtos que chegam ao consumidor.
2: Desenvolvimento regional. Átila Lins, do PSD, celebrou a entrega da nova Praça de Nossa Senhora de Guadalupe, em Fonte Boa, no Amazonas. A obra de revitalização do espaço público foi realizada com recursos de emenda do deputado no valor de R$1 milhão.
3: Átila Lins registra a emoção de entregar uma obra em sua região de origem. Saúda a população e as lideranças presentes à festa ocorrida no dia 6 de junho e anuncia novos projetos, como a construção de uma maternidade e de um balneário público para melhorar a vida das pessoas de Fonte Boa.
2: A cidade de Guarabira, localizada na região do Brejo, na Paraíba, vai ganhar um centro da Fundação de Apoio às Pessoas com Deficiência. É o que promete Ranieri Paulino, do Republicanos, que atuou na mobilização popular para eleger a obra como prioridade no orçamento estadual.
3: Segundo o congressista, o novo polo da FUNAD vai evitar que pacientes de cidades vizinhas viajem até 5 horas para fazer terapia na capital paraibana. Ranieri Paulino reforça que a medida garante mais qualidade de vida e saúde para as pessoas com deficiência.
2: Relações Exteriores. A Câmara aprovou acordos comerciais do Mercosul com Singapura e 4 países europeus. O repórter Antônio Vital acompanhou a votação.
4: A Câmara dos Deputados aprovou 2 acordos comerciais assinados pelos países do Mercosul, um deles com Singapura e outro com 4 países europeus, Islândia, Liechtenstein, Noruega e Suíça. Os 2 acordos abrem mercado para produtos e serviços brasileiros na Ásia e Europa. O acordo com Singapura cria uma área de livre comércio entre o país asiático e a Argentina, o Brasil, o Paraguai e o Uruguai. É o primeiro acordo comercial do bloco com um país da Ásia. De acordo com o texto, Singapura se compromete a conceder isenção tarifária imediata e integral sobre a totalidade dos produtos exportados pelo Mercosul. Já o Mercosul se compromete a eliminar tarifas sobre 95% de seus produtos e serviços, de maneira escalonada em um prazo de 15 anos. Ficam fora da isenção tarifária as máquinas, plásticos e aparelhos óticos, fotográficos e cinematográficos produzidos em Singapura. Singapura é o 8º destino das exportações brasileiras no mundo e 2º maior na Ásia, atrás apenas da China. Ao mesmo tempo, tem investimentos no Brasil em setores como construção naval e transportes, serviços financeiros e comunicações. O relator da proposta na Câmara, deputado Kim Kataguiri, do Missão de São Paulo, defendeu o aumento da relação comercial do Mercosul com Singapura.
5: Um país que é exemplo, o Sudeste Asiático é a região hoje do mundo, uma das regiões que mais crescem, exemplo de desenvolvimento, o Brasil tem muito a aprender com isso, esse é um acordo extremamente benéfico, inclusive mais benéfico para nós do que para Singapura. A gente precisa se libertar da dependência que nós temos de determinados polos econômicos e nos relacionarmos com a maior parte de atores políticos e econômicos possível do mundo. Portanto, maior número de parceiros comerciais que a gente puder, melhor.
4: A Câmara também aprovou o texto do acordo de livre comércio entre o Mercosul e 4 países da Associação Europeia de Livre Comércio, Islândia, Liechtenstein, Noruega e Suíça. O texto complementa o acordo firmado entre o Mercosul e a União Europeia e abre um mercado de 15 milhões de pessoas com comércio de quase 500 bilhões de dólares por ano. O acordo permite redução tarifária sobre 97% de toda a exportação entre os dois blocos econômicos. O relator do texto da Câmara, o deputado Davi Soares, do Podemos de São Paulo, reforçou a importância do acordo.
6: Um projeto tão importante dessa envergadura que venha complementar o que já se iniciou com o acordo Mercosul e União Europeia. Com a aprovação do mesmo, nós fechamos aquela área e abrimos zonas para o exportador brasileiro continuar a tendo desempenho brilhante.
4: Os dois acordos prevêem salvaguardas, como a suspensão temporária das isenções no caso de aumento súbito de importações ou ameaças à indústria nacional. Tratam ainda de normas de defesa sanitária para evitar a adoção de barreiras comerciais injustificadas. Também regulam o comércio de serviços, regras para o comércio eletrônico, acesso a compras governamentais e tratamento diferenciado para micros, pequenas e médias empresas. Os textos dos acordos do Mercosul com Singapura e os quatro países europeus seguiram para análise do Senado. Da Rádio Câmara de Brasília, Antônio Vital.
7: Educação.
3: Paulo Marinho Júnior, do PL do Maranhão, cobra explicações da Prefeitura de Caxias, no leste do estado, sobre a aplicação de recursos federais para a educação. O deputado afirma que escolas e creches continuam em más condições, mesmo após repasses do Fundeb e de pagamentos de precatórios.
2: Paulo Marinho Júnior relata falhas em serviços essenciais da rede municipal, como merenda escolar e transporte de alunos. Ele pede atuação de órgãos de controle para verificar as condições das unidades e a aplicação do dinheiro reservado às reformas.
7: Direitos Humanos.
3: Carla Dixon, do PL do Rio Grande do Norte, pede urgência na aprovação de projeto que institui o Auxílio Mãe Atípica, destinado a apoiar mães ou responsáveis por crianças e adolescentes com deficiência severa ou transtorno do espectro autista.
2: Carla Dixon afirma que muitas mães têm de abandonar o trabalho para acompanhar filhos que dependem de atenção permanente, prejudicando a renda familiar. Ela ressalta que a proposta combina apoio financeiro e atendimento psicossocial para quem assume a rotina de cuidado.
3: Luiz Couto, do PT da Paraíba, apoia projeto que determina a simplificação das informações nos rótulos dos alimentos para facilitar a compreensão dos consumidores. Para ele, a medida está diretamente ligada ao direito constitucional à informação, garantindo também a liberdade de escolha.
2: O texto, segundo Luiz Couto, é amplamente respaldado por evidências científicas que associam a clareza de informação à saúde pública. O parlamentar destaca ainda que a matéria aborda a necessidade de uma transição sobre a forma como o país lida com a segurança alimentar.
3: Termina agora o Jornal Câmara dos Deputados, produzido pela Rádio Câmara, com trabalhos técnicos de Everson Urani e apresentação de José Carlos Andrade e Márcio Aquilissardi. Uma boa noite para você.
2: Uma ótima noite. A Voz do Brasil volta amanhã.
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9: Muito bem, muito boa noite para vocês. São 20 horas e 4 minutinhos. Já estamos no ar com o programaço Líder Audiência, que é esse aqui, ó.
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9: Exatamente. Eu quero já começar aqui o programa agradecendo a Ele, a nosso Senhor Salvador Jesus Cristo, por mais um dia deste mundão de meu Deus.

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3: Na Jovem FM, 8:14.

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2: Ok, por aqui, fazendo você recordar, estamos de 20 horas, 27 minutinhos, saudade, apenas começando o primeiro bloco para você nesta quarta-feira, dia 10 de julho, a partir de agora, vamos fazer você viajar no mundo da saudade, mas sempre agradecido ao grande regente desse universo, pela oportunidade do Valdo estar por aqui para comandar o Saudade, de 7 até as 22 horas, você vai ficar aí na preferida.
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2: Estou por aqui para tocar saudade. E você, onde é que você está? Acompanhando Saudade 17. Obrigado, boa noite para vocês, taxistas, mototaxistas, a galera aí do Uber. Aquele abraço. Obrigado, você vigilante. Meu amigo chefe de família, após um dia inteiro de trabalho, chegou cansadinho, mas já sintonizou a nossa frequência para ouvir Saudade 17, para viajar no mundo da saudade. Aquela viagem do tempo em forma de músicas. Agradeço a todos vocês, muito obrigado mesmo. Eu só tenho a agradecer a Deus em primeiro lugar, viu? Que Deus dê sabedoria para a gente conduzir essas 2 horas de programa a partir de agora. Interagir com vocês pelo telefone 986-127755. 986-127755 é meu telefone pessoal.
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2: Você pode entrar em contato aí nesse horário e fazer o seu pedido musical, fazer o seu oferecimento para quem você quiser oferecer. 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Você aí do Independente, Médici, Santa Rosa, Itaporã e Itacolomi. Um abraço para você, obrigado a nossos amigos aqui de Canutama, né? A galera que sempre acompanha o Saudade 37 no distrito de Benfica, Murini, Santa Maria. Você aí do Maratá, boa noite. Meus amigos da Coab, Nossa Senhora do Carmo, Nova Belavires, Amal das Ameixeiras, a galera que está no Maguari, aquele abraço. Boca do Santo Rimão, Liberdade, Madre Teresa, Duque de Caxias, Renacê, Pai das Flores, Vegozão, nossos amigos que estão acompanhando aí na Grenesp, Chico Mendes, a você que está curtindo aí na terceira rua aí da Grenesp, aquele abraço. Os nossos amigos lá do Taiaçuí, Centrinho, Maravilha, Santa Maria, Morada Nova, Santo Antônio, Casco e Paraíso. Muito boa noite para você. Estamos de 20 horas, 30 minutos. Saudade interessante vai continuar para você até as 22 horas. Você aí na boa companhia da Pitorida.
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2: Prepara as emoções que Saudade está apenas começando. E a gente vai trazer mais uma sequência musical. Essa galera que vai curtindo o nosso giro musical, já tem um apoio cultural. 20 horas e 30 minutos é o Saudade, é a viagem para você no tempo em forma de músicas.
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6: Ok, somos 20 horas, 37 minutinhos, 8 da noite, mais 37 minutos. Meu amigo Nenca, lá na Conceição do Itaí, Santa Isabel do Pará, aquele abraço pra você. O Nenca está aí no seu bar, quem manda é a mulher, moleque. É igual, moleque. Só da manhã, acompanhando o Valdão aqui, lá em Conceição do Itaí. Que garapé bonito aí, tem Conceição do Itaí, né? Nosso grande amigo Nenca, aquele abraço pra você, viu? O velho aguarda aí, sempre curtindo Saudade 37. Muito obrigado pela sua preferência de sintonia. Mandar um abraço ao Thiago e seu Raimundo lá em Canutama. Estou acompanhando Saudade 37. Alô, meu amigo Thiago, conhecido como Gouro, e o seu Raimundo aí não perde o programa Saudade 37. Muito obrigado aí pela sua fidelidade com a Jovem FM. O doutor Luiz Otávio e também a Pequila Eloá. Estou viajando no Saudade 37 até as 22 horas. A galera vai participando, vai interagindo aqui pelo telefone do Valdo Souza, 98612-7755. 98612-7755.
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6: Saudade 87, né? Um abraço ao meu grande amigo Henrique. Aquele abraço, Henrique. Sempre curtindo Saudade 87, ele que é do Uber. Está curtindo Saudade 87 aí. Um abraço para você, meu grande amigo.
8: Mas é lógico.
6: Grande Henrique, aquele abraço. Obrigado também pra você. Essa pitulinha, que ela gosta aí, né? Que coloca essa vinheta aí pra ela. Fica apontando para o rádio aí com o vovô doutor Luiz Otávio.
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6: E também restaurência da professora Maria José Leal, acompanhando, viajando no Saudade 87. Lá, professora, um abraço para você. Obrigado aí pela sua fidelidade com a Jovem FM. É muito importante. Também restaurência da Jane, da nossa amiga Cleia, do Boel, rapaz. Boel tá dançando. Eu sou do Saudade 17, meu grande amigo José e o DJ Graxinha. Aquele abraço a todos vocês aí, da família Leal, acompanhando o Saudade 17. Vamos continuar por aqui fazendo a sua seleção musical. 20 horas e 40 minutos, hora certa para você, meu grande amigo Marcelinho Carioca, a estrela da saudade, lá no Santos do Bom, oferecendo as músicas do programa, aquelas músicas bonitas aí para a Maria da Conceição, conhecida como Ação lá no Santa Rosa. Alô, Ação, um abraço para você, obrigado aí pela sua fidelidade com a Jovem FM. É muito importante, né, para você aí, e não perde um programa Saudade 87, a nossa amiga Maria da Conceição, obrigado. E mandar também um abraço à professora Jô, lá no Independente, meu amigo Chico da Banana, um abraço para você, o nosso grande amigo Regis Begô, o Regis Papão, acompanhando a seleção musical aqui do Valdão, né? Um abraço para você, Regis. Ele e a sua esposa, sempre curtindo Saudade 7, 20 horas e 40 minutos. Vamos continuar por aqui a sequência musical, a galera que gosta da boa música. Chega para você aí, Passado Feliz, Solano e seu conjunto, na voz dele, nosso grande amigo aí, né, que faz aí, com certeza, Dilson. Ceguinho, rapaz, que cantou essa música aí pra você, né? Meu grande amigo Adilson Celso, Ceguinho, que fez o vocal dessa música.

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2: É uma música bonita aí pra você, não demora em tanto. Mauro Cota fechando esse bloco musical. Você curtindo a melhor da cidade.
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2: Então você vai tocar saudade desse comigo. Quero registrar a audiência da nossa amiga Agilita. Ouvindo Saudade 17, o seu Raimundo. Estão acompanhando lá em Canutama. Alô vocês, obrigado pela sua preferência ali. Sintonia, dona Agilita. E meu grande amigo Raimundão. Aquele abraço para você. E também meu grande amigo Thiago, né? Não perde o programa Saudade 87. Já te preparei a sequência aí da quadra junina pra galera que gosta, né? Já estão aí pedindo pra gente. A gente vai tocar já a sequência aí, né? Dos forró da saudade aqui pra vocês. Então vai participando, vai interagindo que já é 9 horas em Benevides. E a gente tá por aqui pra fazer seu giro musical Viagem do Tempo em forma de música até as 22 horas. Você participa 986127755. É o meu telefone pessoal. Mas você pode entrar em contato nesse horário de 20 até as 22 horas com muita saudade. Valdo vai tocando e agradecer a audiência do meu grande amigo Hilarie, rapaz. Um abraço, Hilarie. Ei, a dona Aldenor, estou viajando. Vou colocar ele para dançar quadrilha hoje aqui. Meu grande amigo Hilarie, um abraço para ele. E também mandar um abraço também ao Washington Velha Guarda, rapaz. Lá do Bateria, estou acompanhando Saudade do Sete. Muito obrigado pela sua preferência de sintonia. A todos vocês que estão acompanhando, a Lúcia Miranda, aí no Maguari. Ela que é a rainha do tempero, está na manha do Aranha. Ninguém se mete, deixa a dona Lúcia por lá. Ouvindo Saudade, viajando na emoção do resto da nossa retrospectiva aqui, ó.
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2: E você, onde é que tá ouvindo o programa Saudade 87? Manda aí a sua mensagem, meu grande amigo Nenca, lá em Conceição do Itá. Alô, Nenca! Prepara aí, rapaz, o nome do bar dele é quem manda é a mulher lá. Rapaz, não tem negócio não. Abraço pra ele, meu grande amigo Nenca, gente boa pra caramba, acompanhando em Santa Isabel do Pará, lá no seu bar, quem manda é a mulher. Lá não tem esse negócio não de homem mandar, lá no bar, as mulheres que mandam lá no bar do Nenca, rapaz, aí na Conceição do Itaí, na Orla. Um abraço pra vocês, esse garapé bonito aí, Conceição do Itaí, pra você que ainda não conhece, dê uma passadinha lá, manda, é muito bacana. Esse garapé lá de Conceição do Itaí, meu grande amigo Nenca, que está por lá, acompanhando Saudade 37. 21 horas e bem-vindos. Um abraço para você que está curtindo Saudade 37. A minha amiga Fátima Leal está curtindo Saudade 37 lá no Taiaçuí do Centrinho. Um abraço.